0: volta com o carro para casa, a chave no bolso do paletó. Sua mulher te cerca no portão e diz precisar do carro para ir ao supermercado. Você entra em casa com a chave, ela vai pro supermercado e não consegue voltar porque a chave está longe. Mas tem o problema contrário, você deixa o carro na garagem com a chave em seu interior. O sistema eletrônico percebe a presença da chave no carro e deixa uma série de componentes ligados, armados, para o carro funcionar assim que você apertar o botão. Mas se o prazo for muito longo, quando você voltar, a bateria já era.
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0: 9:35.
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2: 10:03.
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0: 30. 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
1: A banda Skank lançou em 2004 uma versão para a música Vamos Fugir, composta por Liminha, Ex-Mutantes e Gilberto Gil, lançada originalmente 20 anos antes, em 1984. O que pouca gente sabe é que a versão original contou com a participação da lendária banda de Bob Marley, chamada The Wailers. Gilberto Gil estava viajando pela Jamaica em 1984 para gravar um disco junto com o produtor Liminha. O próprio Liminha compôs primeiro a estrutura da música e mostrou o material para Gil e o baixista da banda Wailers. Vamos Fugir é uma canção muito marcante, pois consolidou o ritmo reggae no Brasil, gênero ainda pouco conhecido lá nos anos 80, mas que obteve uma excelente resposta do público.

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1: 11-2. 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

0: 1137 FM 1133.
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1: Meia-noite. 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
1: Meia-noite e 30.
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1: 1 e 3. 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

0: 31.
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0: Fase 2.
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0: 12:33.
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0: 3 e 2.
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0: 4 e 2.
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0: 4:32.
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0: 5 e 1.
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0: 5:30.
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1: 6:03. 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

0: 30.
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0: 6:58.
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2: Você sabia que a música Yesterday, do ex-Beatle Paul McCartney, é oficialmente a mais regravada de toda a história, chegando a ter mais de 6.000 versões? Somente nos dois primeiros anos após seu lançamento, ela recebeu mais de 500 versões gravadas por vários artistas no mundo todo. As músicas Imagine, do também ex-Beatle John Lennon, e Feelings, do brasileiro Morris Albert, ficam em segunda e terceira posição. A balada Yesterday foi a primeira composição oficial dos Beatles gravada apenas por um integrante. O Paul McCartney cantou no estúdio acompanhado apenas por um quarteto de cordas. Yesterday é a

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0: 12:30.
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1: Que dia que é hoje? Que dia que é hoje? Deixa eu olhar aqui no calendário. Hoje é terça-feira, terça, dia 12 de maio de 2026. Bom dia com alegria, Marcos Pereira te fazendo companhia. Como é gostoso acordar, tomar um bom café, ouvindo a programação da 107 FM. Não tem jeito de começar melhor o dia do que você sintonizar na gente. Aí você começa sentindo paz. Você vai começar mandando mensagem para os seus amigos e falando para todo mundo também sentir essa mesma energia, sintonizando na 107 FM.
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2: 8:31. 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
11: Hoje o papo é postura de dono, funcionário, empregado com postura de dono. Deixa eu te falar, toda vez que algum dono ou dona de empresa vem me procurar falando que está em busca de empregado com postura de dono, o que eu realmente escuto é que ele não está querendo fazer a parte dele. Adivinha quem deve ter postura de dono na sua empresa? É claro que é você, né? O dono tem que ter postura de dono e funcionário, empregado, tem que ter postura de funcionário, de empregado. Adivinha o que é que acontece quando o seu empregado descobre que ele está tendo postura de dono e recebendo como funcionário? Provavelmente ele vai sair e vai virar dono de uma empresa concorrente da sua.
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4: Nem me pergunte por que que nós selecionamos essas músicas que vão tocar agora. Eu sei que é difícil entender que no meio de tanta música boa, nós tivemos a missão de colocar essas que você vai ouvir agora. 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
2: 9:02.
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2: Se a segunda-feira é o despertar, a terça-feira é o momento em que o ritmo se estabiliza e as intenções ganham força. É o dia em que o entusiasmo inicial se transforma em ação concreta e o horizonte da semana começa a se desenhar com mais clareza. Foco e clareza. Com o impacto do início da semana já superado, a mente encontra espaço para o discernimento e para a organização das prioridades. Progresso silencioso. É um dia ideal para os avanços que não dependem de grandes anúncios, mas sim da persistência e da dedicação aos detalhes. Construção de pontes. Oportunidade para fortalecer conexões e transformar planos abstratos em realidade palpável. A terça-feira é o solo fértil onde as sementes plantadas no início da semana começam a germinar.
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0: 96.
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10: É uma briga essa do aditivo pro óleo do motor. Porque os fabricantes, as casas de peças, os postos e até algumas concessionárias desonestas insistem para o motorista aditivar o óleo do cárter. Muitos até me perguntam: Boris, qual é o melhor aditivo para o óleo do motor? E eu respondo: nenhum, porque todos já saem do fabricante com os aditivos necessários e suficientes para garantir uma boa durabilidade e desempenho para o motor. E tem um agravante, porque às vezes você usa em algum lugar um aditivo que não cheira nem fede. Neste caso do óleo do cárter, é preciso tomar muito cuidado, porque um outro aditivo extra poderia reagir quimicamente com algum dos aditivos que já estavam no óleo original e prejudicar o motor.
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3: 9:58.
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0: Louvado seja nosso Senhor Jesus Cristo. Para em nome do Pai, do Filho e do Espírito Santo. Amém. Jesus das Santas Chagas, hoje celebramos de modo muito particular a tua devoção e pedimos que nas tuas chagas dolorosas e gloriosas, neste tempo de Páscoa, tenhamos o auxílio em nossas necessidades. Jesus das Santas Chagas, libertai-nos da ansiedade e da depressão. Jesus das Santas Chagas, protegei-nos e curai-nos do câncer. No Evangelho, Jesus disse aos discípulos: agora parto para aquele que me enviou, e nenhum de vós me pergunta: para onde vais? Mas por que vos disse isso? A tristeza encheu vossos corações. No entanto, eu vos digo a verdade: é bom para vós que eu parta. Se eu não for, não virá o defensor. Mas se eu for, eu vou-lo mandarei. E quando vier, ele demonstrará ao mundo em que consistem o pecado, a justiça e o julgamento. O pecado, porque não acreditaram em mim. A justiça, porque eu vou para o Pai, de modo que não mais me vereis. E o julgamento, porque o chefe deste mundo já está condenado. Querido povo de Deus, ele nos mandará o defensor. E sabemos que esse defensor é o Espírito Santo. E já é tempo, neste tempo pascal, de olharmos para o Espírito Santo. E o que o Espírito Santo nos trará? Três pontos: a consciência do pecado, da justiça e do julgamento. O que é o pecado? Hoje no Evangelho é não acreditar no Senhor. O que é o pecado? Não terem acreditado e não acreditar em Jesus. Por quê? Porque ele é o Messias. O julgamento, por sua vez, e a justiça. Vamos à justiça. A justiça, porque eu vou para o Pai, quer dizer, eu passei pela cruz. Os homens pensaram ter matado o enviado de Deus, mas ele ressuscitou. A justiça é a vitória da ressurreição. E o julgamento é porque o mal foi derrotado. Senhor, diante disto, nós nos colocamos em oração e contemplando-o nas chagas dolorosas e gloriosas. E aqui ecoa muito forte as chagas gloriosas de quem venceu o pecado, de quem venceu a morte, de quem é vitorioso. Portanto, unamo-nos agora a estas chagas gloriosas, sinal do ressuscitado, e coloquemos também agora as nossas intenções. Ei, todo dia retomar as nossas intenções. Há intenções que nós continuamos porque ela não nos veio, e temos que continuar. Não desista. Não é porque você não recebeu a graça ainda da libertação do alcoolismo, ainda a libertação de um adultério dentro de casa, ainda não conseguiu a libertação dos jogos, de um vício. Não quer dizer que não virá. Por isso eu falo ainda. Então é para persistir nesta oração de uma gravidez que não chega, de uma doença que não cura. Mas cada dia se impõe uma nova realidade, cada dia a realidade se impõe em nós e nos suscita em oração. O que você está vivendo hoje? Hoje, nesta data, como você acordou? Como você está encarando o dia de hoje? Desanimado, desanimada? Padre, está uma mesmice, as coisas estão sem sentido. Diga: Jesus, nas chagas gloriosas, vitoriosas, eu proclamo a minha vitória. E rezo, Senhor, por aqueles que são chagados, por aqueles que são feridos, que assim como Cristo, servo sofredor, chagado foi, possam proclamar a vitória. Eterno Pai, eu vos ofereço as santas chagas de nosso Senhor Jesus Cristo para curar as de nossas almas. Senhor, nós estamos refletindo tanto sobre o sofrimento em Jó. E sempre aquele estribilho: apesar de tudo, ele não blasfemou contra Deus. Que eu tenha esta fé, que eu tenha esta certeza e que do meu coração haja essa cura interior. Filhos amados, povo querido, eu vou para o intervalo, nós já voltamos. Acredite, mais do que nunca, acompanhe e indique este programa. Voltamos já.
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0: Eu vou falar com uma filha de Deus, mas antes eu lembro você que nós estamos no desafio da 17ª parcela do pagamento da terra prometida. Há um tempo atrás, nós assumimos o desafio de 18 parcelas. Parecia infindável, não é? Parecia infindável. Mas eu tenho que dizer muito obrigado aos que já colaboraram. Mas tenho que pedir. Hoje, acesse o site www.padrereginaldomanzotti.com.br. Você que já foi generoso, seja generoso mais uma vez. Você que ainda não colaborou, entre no site, escolha lá o valor da sua doação. Escolha, por favor. Estamos precisando, principalmente neste final, nesse desfecho, neste mês 17ª prestação. Cada prestação 1.300.000 e pouco. Você coloca o nome e depois deixa lá o nome da sua família, como muitos estão fazendo. Faça isso, por favor. Eu vejo aqui muitos filhos de Deus, de Alvorada do Oeste, Rondônia, de Maringá, Cleide, Carpini, colocando o nome da família, família Leia Rodrigues, um filho de Deus de Maringá, lá um filho de Deus da Lapa, Nelly Regina Paloski, de Francisco Alves, Paraná, Santo Antônio, Luísa, Maria Beatriz, José Paloski. Faça isso também e o seu nome ficará registrado neste livro que hoje é virtual, mas tá chegando você acompanhar este momento da pedra fundamental, onde nós vamos construir um oratório. E eu já dou um pequeno spoiler do que será esse oratório. Oratório dos quatro evangelistas. Um oratório que contará a história da obra evangelizar e terá a pedra fundamental, este livro ouro. Ajude-nos, por favor. Ajude-nos. Faça uma vaquinha, reúna a família, faça sua doação. Obrigado. Filho de Deus, que a paz de Jesus esteja com você.
9: Bênção, padre.
0: Deus abençoe, filho de Deus. Bom dia.
9: Bom dia.
0: De onde você fala?
9: Eu falo de Araucária, Paraná.
0: Tá. Um filho de Deus de Araucária, Paraná. O que está acontecendo, filho?
9: Então, padre, eu tenho o vício da pornografia desde os meus 12 anos de idade. E junto com isso veio a depressão, veio a vontade do suicídio e entre outros problemas que com o tempo eu fui descobrindo, sabe? E eu já tentei terapia, eu já tentei oração, eu já tentei jejum, já tentei promessa, mas sempre eu fico, às vezes eu já consegui ficar 8 meses, mas por conta de algum gatilho, algum rio do Instagram, algum gatilho ali que me mostre, eu caio na tentação de novo.
0: Certo.
9: Eu queria muito pedir orientação do padre, o que eu posso fazer, porque eu sou um homem casado, me casei em setembro do ano passado, uma esposa linda. Não é que eu não ame ela ou que eu não sinta prazer com ela.
0: Sim.
9: É por uma questão que eu entendo que é um mal que tem dentro de mim, sabe? E que me assombra, né? Toda noite, quando estou sozinho, principalmente quando estou sozinho, sabe?
0: Entendo. Filho, primeiro acolho a sua batalha. E digo batalha porque é o que você está travando mesmo. Uma batalha diária e contínua para tentar buscar esta pureza de coração e esta castidade no matrimônio. É isso que te pesa, né?
9: Sim, muito.
0: Porque muita gente pensa que isso aí é uma bobeira. Eu sei que muita gente vai pensar, meu Deus, mas isso... Não, você está certo. É uma batalha espiritual. E é uma batalha dos seus instintos, do seu sentir. E que bom que você tem essa consciência. Então, primeira coisa, eu quero parabenizá-lo por ter essa consciência delicada que percebe que isso é para você algo que te tira a paz. Você entendeu o que eu disse? Eu não te culpei. Que te tira a paz, você está dizendo. Então, continue na batalha. Segundo, filho, se cair, eu vou lhe dizer uma frase muito simples. Se levante e continue. Se cair, se levante e continue. Uma queda não é um fim de uma batalha, é apenas uma queda. E aí existe o sacramento da confissão, que te fortalece. Eu estou sendo bem claro com você. Confesse, não deixe de comungar, porque a comunhão, depois da confissão, ela é um remédio impressionante, porque ele é um remédio que fortalece a vontade, fortalece o desejo, fortalece a busca. Terceiro, um sentimento, ele é hóspede seu. E agora vou usar a palavra sentimento, que o sentimento é a moral. Mas quando você fala disso, você está falando de impulso. Impulso sexual. Não sei se na terapia vocês trabalharam isso. Chama-se impulso. E como você usou a palavra, o gatilho. Então, você está se tornando um refém do seu impulso. E este impulso, eu vou usar uma palavra que é carnal, para você entender bem.
9: Sim.
0: O que fazer com isso? Aí que está a questão. Então, o que você quer? Você quer a castidade com sua esposa, não é?
9: Sim, muito.
0: Então,
9: principalmente agora que nós vamos ter um filho. E eu não quero isso para o meu filho, sabe?
0: Entendo. Então, o que você vai fazer? Você vai, de novo, continuar na batalha. Segundo, confessar. Terceiro, comungar sempre. A confissão é muito importante. E como você está fazendo, se vigiar. Evitar o uso da internet. Se a internet ou aquilo que desperta em você.
9: Ok.
0: Aquilo que desperta em você, você evita. E às vezes, eu até coloquei lá no tempo da quaresma, um jejum que eu aprendi com a geração Z. Deu o que falar aquele vídeo. Que é o jejum das redes sociais, porque elas são muito sensualizadas, erotizadas, e desperta este impulso.
9: Sim.
0: Tem mais. Volte a fazer uma terapia. Volte a fazer. Só que cuidado com quem você busca, porque às vezes, se você busca uma pessoa muito livre, ela simplesmente vai olhar para dizer isso aí não é pecado. Então, cuidado com quem você busca. E, na verdade, é perguntar onde que você se tornou prisioneiro do seu impulso sexual. E, segundo questionamento, por que a relação com a tua esposa não é suficiente? Você já se perguntou isso?
9: Então, eu percebo assim que, normalmente, quando a gente não tem um ato, digamos assim, na semana... às vezes por causa do tempo e tudo mais, aquilo me aflora.
0: Então, né? Você precisa, com muito respeito, você precisa conversar com a sua esposa. Mas não é conversar, não sei se ela sabe deste seu lado um tanto que você... Você já falou pra ela sobre isso, não, né?
9: O que acontece? Eu falei pra ela que eu tinha um vício quando criança, adolescente, que quando eu comecei a namorar com ela, eu sumi o vício.
0: Certo.
9: Então ela sabe que eu tinha isso, mas ela não sabe que eu tenho até hoje.
0: Talvez não seria propício contar, mas se aproximar mais da sua esposa
10: E no sentido de dizer, olha, não é cobrar, mas estar tão próximo que isso a relação sexual aconteça com maior frequência. Não sei se eu te ajudei.
9: Ajuda.
10: Porém, vou rezar por você muito. E parabéns por essa consciência delicada e querendo viver como um bom cristão e um bom marido. Que Deus abençoe você. Eu vou pro intervalo e volto com a leitura da gente. Jó, meu Deus. Você tá gostando de Jó? Pode ligar 41-3221-6060. Eu volto já. Volte comigo.
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0: eu falava com o filho de Deus de Araucária, Rádio Evangelizar FM, lá chega a Clube FM, TV Evangelizar, canal 16.1, canal aberto, e pela NET 13. Fale que em Curitiba, região metropolitana, fale para as pessoas que nós temos um canal aberto, que nós temos uma missa, atenção, às 7:30 da manhã, nós temos uma missa religiosamente ao meio-dia. E claro, experiência de Deus. Fale para os amigos de Curitiba, região metropolitana, que nós temos um canal católico em canal aberto aqui em Curitiba da obra Evangelizar. Vou repetir, canal 16, NET 13. Da mesma forma, fale para as pessoas sobre a Rádio Evangelizar FM, Rádio Clube FM. Minha saudação à Araucária pertence à Diocese de São José dos Pinhais, Dom Celso Antônio Marchiori. Querido filho, querida filha, como você tem lidado ou escutado Jó? Tem te marcado? Para mim tem marcado muito. Nós começamos faz poucos dias, meu Deus, mas é uma mensagem atrás da outra. Se você perdeu o começo de Jó, vai no YouTube padremanzotti.com.br e tem lá, primeiro, segundo, terceiro, Jó. E foi a leitura que eu fiz de Jó que me inspirou o livro Inabalável. Por isso, naturalmente, né? A partir de agora, como estou lendo Jó, eu vou mostrando a minha reflexão no livro, porque aqui, gente, é tão corrido, mas você vai adquira. Em todas as livrarias do Brasil você encontra. E eu diria, compre para você e compre para dar de presente. Porque o grande questionamento, o pano de fundo, você tem fé para vencer as tempestades? Se aqui há uma afirmação com fé, a tempestade vai passar, será que temos fé? Será? Então, Bíblia aberta, cartilha de oração, vou direto.
1: Deus, fala comigo, Deus.
0: E vou retomar Jó de ontem. Porque ontem eu tive a sensação não, a realidade. Eu falei da atitude de Jó, mas falei muito pouco da mulher de Jó. E ela só aparece uma vez. Então você pode retomar Jó, capítulo 2, versículo 7 a 10. Você lembra o começo? Os seres celestiais se apresentaram diante de Deus, conto de novo. E foi quando Deus perguntou, por onde você anda, Satanás? Eu ando por aí. Deus disse, você viu meu servo Jó, como ele é um homem fiel, como ele é bom, como ele em tudo procura não fazer nada de errado, mesmo que eu permiti que ele se desgraçasse, ele não se revoltou contra mim. Versículo 4, tô contextualizando, Satanás disse, ah é? É fácil alguém não se revoltar contra ti perdendo as coisas, mas quando se trata de perder a vida, aí sim ele vai se revoltar, toca na pele dele, tira-lhe a saúde. E o Senhor disse, pois bem, eis a imagem de Jó. Você está vendo pela televisão, senão você corre olhar na internet depois. Pois bem, faça o que quiser, mas não mate. Aí Satanás saiu da presença do Senhor e fez com que o corpo de Jó ficasse coberto de feridas horríveis. Eu disse que era lepra. Desde a sola dos pés até o alto da cabeça. E veja, versículo, escute, 8. Jó sentou-se num monte de cinzas, pegou caco para se coçar. Aí entra a figura enigmática e atual, mulher de Jó. Então hoje a leitura orante é a mulher de Jó. A mulher chega e uma só vez fala e diz, você ainda continua sendo bom? amaldiçoe a Deus e morra. Jó respondeu: você, mulher, está me dizendo bobagem. Se recebemos de Deus as coisas boas, por que não vamos aceitar também as desgraças? No livro, na página 67, eu reflito com você, e eu quero que você retome depois, duas formas de reagir à dor. Além de tudo que possuía ser levado pelo vento, pela provação, e coberto de feridas, Jó ainda se vê fustigado pela própria mulher, esposa. Página 68. O nome dela não é citado na escritura, talvez para lembrar, não a mulher, mas todos os conselhos equivocados que nos são dados. Eu quero colocar diante de você uma imagem que vem do século 17. Georges de Latour, uma pintura que para mim significa muito. Essa mulher que traz uma vela, não para iluminar Jó, mas para olhar a desgraça de Jó. Há pessoas que vêm em nós, vêm até nós com uma vela, com uma luz, não para iluminar a nossa vida, mas para ver o quanto estamos nas cinzas. Essa mulher vem numa atitude altiva, olha a cor do vestido, vermelho, imponente, se curva, mas não se dobra, ela se inclina, não para ajudar, mas para julgar. Continuo com a reflexão na página 68. Podíamos facilmente julgá-la, uma mulher má sem fé, mas na verdade ela fala de um grito profundo de desespero. Essa mulher representa um eco de uma alma que não encontra sentido no sofrimento. Será que nós não somos esta mulher? Volte a imagem. Não somos esta mulher que não sabemos lidar com o sofrimento? Que a nossa forma de gritar é: amaldiçoe a Deus e morra. Por que não morre? Por que esse traste não morre? Por que este bêbado não morre? Este pau d'água não morre? Por que essa desgraça? Olha a palavra. Desgraça é sem a graça. Eu não vejo-a como vilã. Ela representa todo o ser humano, sem visão sobrenatural. Somos nós, muitas vezes, que perdemos a noção de Deus. Se revolta, não só pela situação do marido. Ela também perdera os filhos e os bens. Está de luto. Ela também está com raiva. A esposa representa eu, você, que não sabemos lidar com o sofrimento. E não sabendo lidar com o sofrimento, nos revoltamos no silêncio contra Deus. Ela não braveja, mas instiga Jó a fazê-lo. Senhor, eu te peço que nos momentos de sofrimento eu não haja como esta mulher, de olhar altivo, este olhar que não vem para ajudar, apenas para me certificar do próximo que está caído. Que eu possa me aproximar, sim, mas numa atitude do bom samaritano. Senhor, dai-me a graça de saber lidar com o sofrimento. E termino com essa palavra enigmática: assim, apesar de tudo, Jó não pecou, nem disse uma só palavra contra Deus. Amém. Esta foi a leitura Dante de hoje. A mulher de Jó. Eu volto já.
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0: Querido povo de Deus, você vai falar, padre, eu quero saber mais de Jó. Bom, no, na Bíblia você tem todo o livro de Jó. Você é só ler. Mas deixa eu conduzir, deixa eu ir conduzindo dia a dia. Indique Inabalável, por favor, é um serviço de evangelização. Mais do que nunca, eu digo para você, não sei qual livro você já leu, que eu tenho escrito, mas esse aqui eu indico. Indico para você dar por uma pessoa que se identifica com Jó. Gente, uma reflexão muito profunda. E tenho recebido muito retorno no sentido de ajuda a entender. Inclusive, você pode, se você sentiu alguma coisa, vai lá, 41-3221-6060. Josefa, que a paz de Jesus esteja com você.
1: Deus é padre.
0: Deus abençoe. Você fala de onde, filha?
1: Caruaru, Pernambuco.
0: Meu abraço a Caruaru, Pernambuco. Como você me acompanha, querida?
1: Aqui nós estamos graciados com o canal.
0: Isso.
1: Com a Metropolitana. Isso. E acompanho o senhor pelo YouTube.
0: Tá bom, então tem TV Evangelizar, canal 43, canal aberto em Caruaru. Rádio Metropolitana, FM, meu abraço. E também YouTube. Diga lá, Josefa.
1: Padre, desde 2010 que eu sou agraciada com as suas bênçãos, com as suas graças.
0: Amém.
1: Mas
0: de Deus.
1: Já tive, alcancei muitas graças, mas a maior graça foi de 3 anos pra cá com o cordão de São José e as Santas Chagas na minha
0: Opa,
1: casa.
0: Opa, que maravilha. Então vamos começar. Você tem na tua casa Jesus das Santas Chagas?
1: Tenho, eu sou mensageira de duas capelinhas. Sou associada eu e o meu esposo.
0: Então,
1: e na época que eu me associei, tinham cortado o benefício dele. No dia que eu fui associei ele estava com o benefício cortado e eu não tinha salário nenhum.
0: Olha,
1: mas Deus me dava o jeito que do salário que eu cuidava da minha mãe. Em 2020 ela morreu. E quando foi, eu assistindo, não desliguei a televisão. Eu cheguei do cemitério e liguei a televisão.
0: Certo.
1: Porque foi Jesus que me levantou.
0: Acredito, acredito.
1: Foi Deus e a confissão. Quando o padre me deu ordem, eu pude entrar na igreja. Eu estava com 5 dias que eu tinha enterrado a minha mãe. E o médico disse que 15 dias era para eu ficar trancado e eu não aguentei mais.
0: Entendi.
1: Em 5 dias eu saí de casa sem destino.
0: Claro.
1: Me encontrei com uma pessoa da igreja, ela disse, vai, pede o Santíssimo agora. E foi no Santíssimo que ele me segurou.
0: Amém.
1: E eu
0: que
1: já tinha
0: legal.
1: A devoção com as Santas Chagas de assistir, mas não era ainda, não tinha a capela.
0: Sim.
1: Não, já tinha uma capela, mas tinha parado todo o movimento.
0: Entendi.
1: Aí depois mandei buscar outra, sei que hoje eu tenho minhas duas capelas.
0: Amém. Me permita uma palavra, toca a corneta, sacristão. E quando você, Josefa, falava, eu me lembrei da viúva de Sarepta, que o profeta Eliseu chegou e disse, ela só tinha um pedaço, um pouquinho de farinha para fazer um pão para ela e o filho comer e morrerem de fome. O homem de Deus, como ela disse, chegou e disse, me dá um pedaço de pão. Ela disse assim, senhor, se eu lhe der esse pão, eu vou ficar sem comer, mas em respeito à tua palavra, o farei. E deu, e ele respondeu, tua ânfora nunca vai faltar mais óleo nem farinha. Por você me contando isso, se com a tua mãe falecida, se você fez o teu marido associado e ele sem dinheiro, sem salário, sem benefício, você o fez associado. E aí eu lembrei da viúva de Sarepta, porque você deu aquilo que não tinha e Deus está garantindo para você, como profeta Eliseu disse, seu azeite e sua farinha nunca vai acabar, Josefa. Escutou?
1: Escutei.
0: Tá certo.
1: E hoje, A mulher de Jó, foi para mim que o senhor leu, que tudo aquilo ali que o senhor disse, eu passei.
0: Entendi.
1: Com o marido bebendo, 27 anos, tanta coisa. Eu desejei todas aquelas palavras que o senhor disse, que a mulher de Jó disse, eu desejava, porque eu não suportava mais. Eu acho que só a morte era que tinha que tirar esse alívio.
0: Entendi.
1: E hoje, de 2010 para cá, ele não bebeu mais.
0: Olha aí.
1: Somos associados. Sofri, mas eu sofri com o poder de Deus.
0: Entendi.
1: E quero dizer ao senhor que depois dessas duas capelinhas, só é bênção sobre bênção.
0: Amém.
1: Faz 3 anos que eu me desesperei, porque eu não fazia muitos anos que eu não pagava aluguel. Tentei a pagar aluguel. De 3 anos pra cá, depois que essas capelinhas começaram a girar, começou uma, eu com uma na rendeira. Aí depois vim para o São José, tem outra aqui no São José.
0: Certo.
1: Que tudo é Caruaru.
0: Certo.
1: Mas graças a Deus, vai fazer 2 anos e mesmo eu devendo ainda, eu tô na minha casa.
0: Amém.
1: Deus seja louvado.
0: Deus
1: das tantas chagas.
0: Nossa,
1: que
0: José.
1: São José me honrou com esse pedido que eu pedia. E muitos dias, o senhor lê na leitura, que eu não sei ler, eu sou um analfabeta, mas dizia assim, eu não estou demorando, eu estou caprichando.
0: Isso.
1: Pra você tá demorando, mas pra mim eu estou caprichando. E foi, padre, foi.
0: Amém.
1: Tão caprichado por Deus, que no dia que eu saí pra olhar uma casa, eu olhei 3, e todas as duas precisavam de reforma. E a última que eu olhei, só a minha filha só fez lavar e eu entrar para dentro de casa. Foi providência divina.
0: Acredito.
1: Providência divina. No mês de setembro, eu resultei, todo dia eu resultei duas vezes na minha casa.
0: Filha do céu.
1: É a minha igreja, é a minha casa.
0: Amém. Eu estou muito edificado com a sua participação. Muito. E de fato.
1: Eu tenho esse testemunho desde 2010, mas o maior foi esse, da minha batalha, da minha luta. Eu venci a cachaça.
0: Amém.
1: Do meu marido.
0: Isso.
1: A ponto de tudo, honrei meu casamento, que eu dizia a ele, olha, se tu tem um bicho preto, que eu não gosto nem de dizer.
0: Isso.
1: Mas eu tenho um grande Deus, eu bati o pé e eu dizia.
0: Filha.
1: E foi com ele que eu venci. Foi dentro de um hospital, onde primeiro eu assisti o seu programa, foi no Jesus Pequenino em Bezerro, pela rádio de Bezerro, que só era quem transmitiu o seu programa.
0: É verdade. Então diga, graça alcançada.
1: Graça alcançada.
0: É graça testemunhada.
1: É graça testemunhada.
0: Toca o sino, sacristão.
1: Sino, sacristão. E obrigado, Jesus.
0: Da Santa e Chagas.
1: Casa edificada.
0: Amém.
1: Minha casa edificada na pedra das Santas Chagas de Jesus e São José, a Sagrada Família de Nazaré.
0: Amém, gente, sacristão. Olha, equipe, recorte isso aí. Esse testemunho tem que coar para o Brasil inteiro. É uma viúva de Sarepta que falou, a dona Josefa, que se identificou com a mulher de Jó, que nós acabamos de falar. Coloque a foto da mulher de Jó agora. E ela disse assim: eu passei por esta fase, padre, que olhei e pensei, a morte é a melhor coisa para o meu marido. Mas ele se levantou. Louvado seja Deus. Ela acabou fazendo um testemunho, uma leitura orante, acabou fazendo tudo o que uma pessoa precisava fazer. Dona Josefa de Caruaru, meu respeito à senhora. A TV Evangelizar, canal 43.1, Metropolitana FM, Tony Pereira, Dom José Rui Gonçalves Lopes de Caruaru. Gente, eu estou boquiaberto. Porque Jesus disse, obrigado, Senhor, porque escondeste essas coisas dos sábios e revelaste aos pequeninos, como ela disse, eu não sei ler, mas essa mulher tem uma sabedoria de Deus que faz tremer as nossas bases. Amém. Eu vou para o intervalo, eu volto já, sem palavras.
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Filhos e filhas, eu estou muito edificado com a partilha de hoje. E você está gostando da leitura orante? Eu imagino que sim. Passe para os amigos, gente. Aí depende de você. Agora, eu jogo a faísca. Agora, fazer incendiar é você na internet para os amigos. Fazer, passar, indicar. Hoje é aniversário de Dom Cláudio Nornes Tours, da Diocese de Patos de Minas, Minas Gerais. Dom José Luiz Gomes de Vasconcelos, minha saudação, a Diocese de Sobral. A Rádio FM Mandaguaçu, Paraná, parabéns. Nova, Boa Nova FM, Itaú de Minas, Minas Gerais. 12 de Maio FM, São Lourenço do Oeste, Santa Catarina. Liberdade FM, Cerro Corá, Rio Grande do Norte. Nova Difusora FM, São Gabriel do Oeste, Mato Grosso do Sul. Simpatia FM, Campos Novos, Santa Catarina. Hoje é dia de lembrar, torne-se o mensageiro da Capelinha de Jesus das Santas Chagas. Torne-se, você escutou a história do que eu vou chamar nas redes sociais em Caruaru? Encontrei uma nova viúva de Sarepta, uma reflexão da mulher de Jó. Você vai ver nas redes sociais. E é diante dessa mulher que com dificuldade está com duas capelinhas e diz que a partir das duas capelinhas tudo mudou na vida dela, que eu quero colocar as fotos. Quer mandar uma foto do seu grupo? 419-8791-2787. Adriana Marta Lisboa da Costa, na cidade de Ocidental, Goiás. Meu grande abraço à irmã religiosa que está aí, as crianças. Deus abençoe. Gabriela Ferreira de Paula, de Teixeira de Freitas, Bahia. Minha saudação, meu grande abraço. Também Edivaldo Barbosa Delgado Filho, Alto Paraná. Adivaldo, muito obrigado. Você é o cara, viu? Você sempre ali no Noroeste, perto da minha cidade de Paraíso do Norte, fazendo um trabalho belíssimo de divulgação pelas redes sociais, pelos meios de comunicação. Eu sempre acompanho. Parabéns, Adivaldo. Liliane de Oliveira Souza, de Sabará, Minas Gerais. Obrigado, meu irmão sacerdote de Minas Gerais. Estão ali na igreja, uma capelinha, todos ali com a camiseta da Santa Chagas. Maria Aparecida Felipe Rocha, de Paraná, Rondônia. Um abraço, de Paraná, Rondônia. Povo muito fervoroso.

0: A imagem de Jesus ressuscitado deve ser no tempo pascal. Maria de Jesus Moraes da Silva, de Boa Vista, Roraima. Ali a família reunida em casa, fazendo da casa um lar, uma igreja doméstica. Juliana de Samelo, Rio de Janeiro. Meu grande abraço, Rio de Janeiro. Povo querido, canal 16.1. Gente, que maravilha, né? Você não fica edificado com tudo isso? Eu fico. Ah, antes da novena, eu convido você a se inscrever no Instagram, porque você sabe que na peregrinação, estou em peregrinação e acontece as missas em vários locais. Você gostaria de acompanhar? Eu não tenho como falar aqui, porque cada dia é um dia. O fuso horário é diferente e os imprevistos, acredite, são grandes. Em viagem é só Jesus na causa, mas nós temos as missas. Fique atento no Instagram, se inscreva e você vai receber a notícia do horário de missa, o tema da missa, e aproveite para se inscrever também no YouTube Padre Manzotti. Por quê? Porque é lá que você vai assistir as missas que nós celebraremos. Agora chegou a hora da novena. Jesus das Santas Chagas, curai o meu coração.
1: A tempestade vai passar.
0: Deus de misericórdia e renovação, venho diante de ti com o coração em ruínas, clamando por teu sopro de vida sobre o que se quebrou. Restaura em mim o que o tempo desgastou, o que a dor silenciou, o que a esperança esqueceu. Jesus das Santas Chagas. E isso, você pode fazer essa novena com o texto em mãos. Página 137. Jesus das Santas Chagas. Onde há cansaço, traz vigor. Onde há ferida, derrama cura. Onde há vazio, preenche com sentido. Jesus das Santas Chagas, refaz meus passos, reconstrói meus sonhos, renova minha fé. Tu és o Deus que faz tudo novo. Então, faz de mim um novo ser, com raízes mais profundas, com amor mais inteiro, com paz que não se abala. Jesus das Santas Chagas, restaurai meu coração. Jesus das Santas Chagas, restaurai meu coração. Jesus das Santas Chagas, restaurai meu coração. O Senhor esteja convosco, Ele está no meio de nós. Abençoai, Senhor, a água, a roupa dos enfermos, as fotos de família. Abençoai, santificai aqueles que mais precisam da vossa infinita misericórdia. Por intercessão de Nossa Senhora do Carmo, São Pio de Pietrelcina, nos méritos das Santas Chagas, em nome do Pai, do Filho e do Espírito Santo. Amém. Eu me despeço com a imagem da mulher de Jó. Evangelizar é preciso.
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1: 11:30.
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2: 11:58.
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Olá, ouvinte, muito boa tarde. Agora, meio-dia, vai virar para meio-dia e um no Vale do Aço. Sejam todos muito bem-vindos ao Jornal em Pauta pela Rede Educadora de Comunicação, canais 91,7, 107 FM e YouTube, Rádio Educadora Vale do Aço. Hoje, terça-feira, dia 12 de maio de 2026. Vamos aos destaques que são notícias.

0: Câmara de Vereadores de Antônio Dias se prepara para votar aumento aos servidores públicos. Crimes digitais estão cada vez mais presentes na rotina da população. Vereadora cobra explicação sobre possível perda de emenda de 100 mil reais em Timóteo. Ouça as principais informações da área de segurança pública e do portal Educadora. Meio-dia e dois, essas e outras notícias agora no Jornal em Pauta, os trabalhos técnicos do YouTube, Guilherme Carmo, a apresentação e coordenação artística Matheus Cabral, a coordenação de jornalismo é de Janaína Oliveira, a coordenação administrativa Joana Avelino, direção Padre José Wilker. Temperatura neste momento no Vale do Aço é 23 graus à tarde dessa terça-feira, de tempo nublado com abertura de sol, apesar de ter chovido levemente de manhã. A previsão é que o tempo segue firme durante o dia. A máxima prevista para 25 graus, mas neste momento 22, 23 graus, a temperatura oscilando no Vale do Aço. Meio-dia e dois. A você que nos acompanha pelos canais 91,7 e 107 FM e nos assiste pelo YouTube, sejam bem-vindos. Vamos iniciar o jornal de hoje com as notícias da área de segurança pública. Boa tarde, Tati Souza.
1: Boa tarde, Matheus Cabral e ouvintes da Rede Educadora de Comunicação. Um homem foi encontrado morto nesta segunda-feira às margens da BR-381, nas proximidades do trevo que dá acesso à cidade de Antônio Dias. Equipes de resgate da concessionária Nova 381 foram acionadas, mas ao chegarem ao local, constataram que a vítima já estava sem vida. A Polícia Rodoviária Federal e

0: controlou a área para os trabalhos da perícia da Polícia Civil, que realizou os levantamentos iniciais para apurar as circunstâncias da morte. De acordo com os primeiros indícios levantados pela polícia, a principal hipótese é de que ele tenha sido atropelado. Os peritos investigam se o veículo envolvido teria invadido o acostamento ou a área destinada a pedestres. O caso teve uma reviravolta na tarde de ontem, após a família de Denis Rodrigues do Nascimento, morador da cidade de Ipaba e irmão do vereador da cidade, Ronilce, ter comunicado o seu desaparecimento. O corpo apresentava marcas contusas, aparentemente provocada por objeto perfurocortante, nas costas e em outras partes do corpo. O corpo de Denis foi encaminhado ao IML de Ipatinga, onde passará por necrópsia para definir a causa real da morte de Denis, se foi acidente ou homicídio. A Polícia Civil está investigando o caso. Uma outra ocorrência foi registrada ainda na manhã dessa terça-feira, quando um caminhão carregado com madeira tombou no acesso de Timóteo à BR-381, próxima região conhecida como Porto do Bote. Segundo as primeiras informações, o veículo seguia pela subida de acesso à rodovia quando o motorista perdeu o controle da direção e o caminhão acabou tombando no trecho. Com o impacto, parte da carga de madeira ficou espalhada às margens da via, chamando a atenção de motoristas que passavam pelo local durante a manhã. Imagens registradas por testemunhas mostram o caminhão tombado fora da pista enquanto a carga ocupava parte da lateral da estrada. Até o momento, não houve confirmação oficial sobre feridos nem detalhes sobre o estado de saúde do motorista. O acidente provocou lentidão no trânsito para quem seguia em direção à BR-381. Os motoristas precisaram reduzir a velocidade ao passar pelo local, principalmente devido à movimentação próximo à pista. Equipes da concessionária Nova 381 atuaram na remoção do caminhão e da carga, fazendo assim a liberação total da rodovia. As causas do tombamento ainda estão sendo apuradas. A orientação da polícia para quem trafega pela região é manter a atenção redobrada, respeitar a sinalização e reduzir a velocidade no trecho. Ainda sobre ocorrências policiais, eu trago a informação de que uma operação do Tático Móvel da Polícia Militar resultou na apreensão de uma grande quantidade de drogas e na prisão de um casal na noite dessa segunda-feira na Rua Canadá, no bairro Santa Cruz, em Coronel Fabriciano. Segundo a PM, a equipe recebeu denúncias indicando que um homem estaria envolvido com tráfico de drogas e seria ele um dos comandantes do esquema naquela região. Após o monitoramento, os militares abordaram o suspeito, que possui 26 anos, e constataram que contra ele havia um mandado de prisão em aberto por roubo, expedido pela comarca da cidade de Turmalina, em Minas Gerais. Os policiais apreenderam 15 quilos de maconha, 18 porções da mesma droga, poções de crack, munições de vários calibres, balanças de precisão, um caderno de anotações com a contabilidade do tráfico, dinheiro, além de outros materiais utilizados para embalar drogas. A esposa do traficante, uma mulher de 31 anos, também foi detida. Contra ela, pesa o crime de associação ao tráfico. O casal foi encaminhado junto com todo o material recolhido e levado à delegacia de Polícia Civil em Ipatinga.
1: Meio-dia 8. Obrigado, Tati Souza, pelas primeiras informações, fazendo e trazendo-nos os detalhes da área de segurança pública, as últimas ocorrências policiais registradas no Vale do Aço, um balanço completo de tudo que aconteceu hoje pela manhã, meio-dia 8. Chove neste momento em Coronel Fabriciano, pelo menos em pontos isolados. Aqui no centro, uma chuva fina, é claro. faz com que a temperatura diminua 22 graus neste momento no centro de Coronel Fabriciano. Meio-dia e 8, a vereadora Renata Cristina de Timóteo protocolou um requerimento cobrando esclarecimentos do executivo sobre a possível perda de uma emenda parlamentar no valor de R$100 mil destinada à assistência social do município. A ação da vereadora reflete preocupações recorrentes com a execução de recursos orçamentários indicados pelo legislativo, especialmente emendas impositivas, que devem ser obrigatoriamente aplicadas. Renata destacou a necessidade de transparência para evitar prejuízos à entidade e à população.
2: Boa tarde.
1: Boa tarde.
2: Da Rádio Educadora. Hoje eu venho trazer uma preocupação muito séria envolvendo um recurso importante para a assistência social de Timóteo. Em dezembro do ano de 2025, o deputado federal Ercílio Coelho Diniz destinou uma emenda parlamentar no valor de R$100 mil para o Instituto Êxodo, no distrito do Cachoeira do Vale. Um recurso que foi viabilizado através do nosso mandato e que seria utilizado para promover acessibilidade na entidade, que funciona em um prédio de 3 andares, atende idosos, crianças e diversas famílias por meio de projetos sociais de inclusão. Porém, nós recebemos a informação de que esse recurso pode não ter sido cadastrado dentro do prazo determinado pelo governo federal, o que pode ter colocado em risco a liberação dessa verba tão importante para a comunidade. Diante dessa situação, eu, na última quinta-feira, protocolei um requerimento na Câmara Municipal, cobrando explicações detalhadas da Prefeitura de Timóteo. Nós queremos saber se a emenda foi realmente cadastrada dentro do prazo legal, e caso não tenha sido, queremos entender o que aconteceu, quem que era o responsável pelo procedimento, quais as providências foram tomadas após a possível perda do prazo. O nosso mandato tem compromisso com transparência, com a correta aplicação dos recursos públicos e principalmente com as entidades que realizam um trabalho sério e transformador dentro das comunidades. Não podemos aceitar que recursos importantes para quem mais precisa sejam perdidos por falhas administrativas. Agora eu vou aguardar os 30 dias e vamos ver a resposta do executivo. Caso tiver perdido recurso, vou exigir uma apuração para saber se é erro material ou é perseguição política pelo fato de eu ser oposição aqui na cidade. Muito obrigada a todos e estou aí aberta para maiores esclarecimentos.
1: Essa foi a vereadora de Timóteo, Renata Cristina. A prefeitura não se manifestou até o momento sobre o requerimento da vereadora Renata. Meio-dia e 11, Jornal em Pauta, Rede Educadora de Comunicação. 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Vamos agora aos destaques do portal? Isso mesmo, Portal Educadora de Notícias. Boa tarde, Felipe Machado.
3: Boa tarde, Matheus Cabral. Boa tarde a quem acompanha a Rede Educadora de Comunicação. E eu tô chegando aqui no Jornal em Pauta com os destaques do Portal Educadora de Notícias. E olha que nosso portal, como sempre, está recheado de informações. A gente começa com uma notícia que pode mexer no bolso de muita gente. A Mega Sena realiza nesta terça-feira, hoje, dia 12, o sorteio do concurso 3.007 com um prêmio acumulado de R$52 milhões. Matheus, confesso para você que isso resolveria alguns dos meus problemas. O sorteio acontece a partir das 9 da noite no Espaço da Sorte em São Paulo. As apostas podem ser feitas até às 8 da noite em casas lotéricas credenciadas ou pelos canais digitais das loterias Caixa. O jogo simples com 6 números custa apenas R$6. Ninguém acertou os 6 números do concurso anterior, então o prêmio está acumulado e bem atrativo. E falando em diversão, o Rodeio de Santana 2026 já começou a divulgar suas atrações. A primeira confirmada é a dupla sertaneja Ícaro e Gilmar, que volta e meia toca aqui na 91,7, que sobe ao palco no domingo, dia 26 de julho. Os artistas naturais de Periquito, em Minas Gerais, aqui perto do Vale do Aço, ganharam destaque nacional com sucessos como Voltável, Imperfeitos e M de Mulher. O Pupurri 24 Horas de Amor ultrapassa 63 milhões de visualizações só em uma plataforma. O Rodeio de Santana acontece entre os dias 24 e 26 de julho e integra integra o calendário oficial de Santana do Paraíso, com shows, montaria em touros, prova dos três tambores e o tradicional acendimento da fogueira. Na edição 2025, ano passado, mais de 70 mil pessoas passaram pela Arena Paraíso durante os três dias de programação. Eu convido você a nos acompanhar agora e acessar educadoramg.com.br e conferir todos os detalhes dessas e de muitas outras notícias que estão lá no nosso portal. Grande abraço para você, Matheus Cabral. Para a Rede Educadora de Comunicação, repórter Felipe Machado.
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1: Obrigado, grande abraço para você também, Felipe Machado. Agora meio-dia e 14. A seguir, Câmara de Vereadores de Antônio Dias se prepara para votar aumento aos servidores públicos. Crimes digitais estão cada vez mais presentes na rotina da população. Na coluna de hoje, uma análise sobre trabalho e finanças. Quer saber mais informações? Espera rapidinho. Continue conosco no Jornal em Pauta.
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4: Meio-dia 16, estamos de volta com o Jornal em Pauta, pelos canais 91,7 e 107 FM. Você pode contribuir conosco, nos enviando sugestões de reportagens para você aqui, ó, ou de matéria, informando-nos sobre alguma questão de ordem pública. 997-71-4902. 997-71-4902. Na coluna da planejadora financeira Alice Costa, aqui no nosso jornal, uma análise sobre o novo Desenrola Brasil, programa do governo federal que pretende diminuir o endividamento. Ô Alice, conte-nos mais.
5: Olá, ouvintes da Rede Educadora de Comunicação. Eu sou Alice Costa, planejadora financeira. Hoje eu quero falar sobre o novo Desenrola Brasil. O governo relançou o programa de renegociação de dívidas, com promessas de desconto de até 90%. E sim, para muita gente, isso pode representar um imenso alívio. Mas existe uma pergunta importante: o Desenrola resolve o problema financeiro dos brasileiros ou apenas adia o próximo endividamento? Porque essa não é a primeira edição do programa. O primeiro Desenrola negociou bilhões em dívidas e alcançou milhões de pessoas. Mesmo assim, pouco tempo depois, o Brasil voltou a bater recordes de inadimplência. E isso revela algo preocupante. O problema hoje não é só a dívida, é a dependência dela. O cartão de crédito virou complemento de renda. Parcelar tudo se tornou normal e viver endividado parece cada vez mais comum. É claro que muitas famílias chegaram ao limite por necessidade, pressionadas pelos juros que seguem altos e também pelo custo de vida, que não está barato. Mas os programas frequentemente de renegociação também podem passar uma sensação perigosa, a de que sempre vai existir uma nova chance para resolver depois. E aí está o ponto principal. Limpar o nome não significa organizar a vida financeira, porque renegociar sem mudar o comportamento é apenas adiar o problema. A verdadeira mudança, ela acontece quando existe consciência, planejamento e uma relação mais saudável com o seu dinheiro. No fim, o mais importante não é quantas vezes alguém consegue renegociar uma dívida, mas quantas vezes ainda precisará renegociar até entender que o problema não está no banco, não está no cartão e não está nos juros. Está na forma como ele se relaciona com seu próprio dinheiro. Eu fico por aqui. E para mais reflexões e dicas sobre a vida financeira, me acompanhe no meu Instagram, Finanças Sem Desculpa. Um grande abraço.
4: Obrigado, Alice Costa. Agora meio-dia e 19. Jornal em Pauta segue. Os vereadores de Antônio Dias vão se reunir amanhã para votar o projeto de lei de autoria do executivo que prevê um reajuste de 6,78% no salário dos servidores públicos do município. Tati Souza tem mais informações.
6: Os vereadores da cidade de Antônio Dias irão se reunir na próxima quarta-feira para votar o projeto de lei de autoria do executivo que prevê um reajuste no salário dos servidores públicos da cidade. Diferente do que aconteceu em cidades da região como Ipatinga, Coronel Fabriciano e Timóteo, os servidores da cidade de Antônio Dias não precisaram recorrer à greve para reivindicar o aumento. Quem comenta o assunto é o vereador professor Alex Carvalho.
7: Olá, Tati Souza, olá, ouvintes da Rádio Educadora. Na próxima quarta-feira, nós, vereadores de Antônio Dias, vamos nos reunir para deliberar sobre o projeto de lei 239 de autoria do Executivo, que reajusta em 6,79% o salário de todos os servidores públicos do município de Antônio Dias, com exceção daqueles que já tiveram reajuste do salário mínimo ou do piso da categoria. Então, é uma grande conquista aí para o funcionalismo público municipal da nossa cidade. O projeto de lei que reajusta o salário do servidor de Antônio Dias foi encaminhado à Câmara pelo Executivo e é um projeto que surge tanto da cobrança do pedido dos servidores como também da Câmara de Vereadores. A gente vem debatendo esse tema há muito tempo com o prefeito e agora ele encaminhou para nós esse importante projeto. Bom, nós trabalhamos em parceria, o Executivo e o Legislativo, buscando sempre colaborar e criar leis que são de fato importantes para a nossa população e essa de maneira especial para o funcionalismo público municipal. Nós somos muito felizes por não ter necessidade de ter tido greve, paralisação dos serviços públicos para que esse projeto chegasse à Câmara de Vereadores. O governo municipal de Antônio Dias tem investido no funcionalismo. No ano passado criou um projeto de lei de transição voluntária, onde cada servidor efetivo, ao se aposentar, quando adere ao programa de transição voluntária, recebe 11 salários bases, criando aí uma oportunidade ao fazer o seu desligamento do município, né, da prefeitura. Então, assim, a gente vem sempre trabalhando pela construção junto ao executivo de novos projetos de leis que tragam aí benefícios aos nossos servidores. Esse é o compromisso tanto nosso na Câmara de Vereadores como do Executivo em dar melhores condições para aqueles que contribuem para o para a construção, para a engrenagem do serviço público para o nosso povo.
6: Para a Rede Educadora de Comunicação, repórter Tati Souza.
4: Obrigado, Tati, pela sua participação. Mais uma vez, agora meio-dia e 23, Jornal em Pauta. E vamos trazer uma informação. E assim, né? A cada dia que passa, estamos sendo pegos de surpresa. Porque os crimes digitais seguem em expansão e tem preocupado moradores e autoridades de toda a região do Vale do Aço. As ocorrências envolvem desde falsas negociações até ligações e mensagens que simulam atendimento de bancos, advogados, instituições oficiais, levando vítimas a perdas financeiras em poucos minutos. Diante deste cenário de alerta, um novo material lançado pelo governo de Minas busca orientar a população sobre como reconhecer e evitar esse tipo de fraude, reforçando cuidados essenciais no ambiente virtual. A repórter Mônica Soares traz informações. Boa tarde, Mônica.
8: Boa tarde, Matheus Cabral e ouvintes da Rede Educadora de Comunicação. Os golpes virtuais têm feito vítimas diariamente no Vale do Aço e chamado a atenção das autoridades pelo aumento das ocorrências e pela forma cada vez mais elaborada utilizada pelos criminosos. Em muitos casos, os golpistas usam informações reais das vítimas, simulam contatos de bancos, advogados e empresas conhecidas e convencem as pessoas a realizarem transferências bancárias, acreditando que estão resolvendo problemas legítimos. Somente nos últimos dias, diversos casos foram registrados em cidades da região, principalmente em Ipatinga e Timóteo. Um dos casos mais recentes aconteceu no bairro Iguaçu, em Ipatinga. Um idoso de 60 anos perdeu R$ 1.500 após cair no golpe da falsa liberação de ação judicial. A vítima recebeu mensagens de um criminoso que se passou pelo advogado responsável por uma ação contra o INSS. Após esse primeiro caso, outros registros reforçam um cenário de alerta na região. Em diferentes situações, vítimas relataram abordagens semelhantes, sempre com criminosos se passando por profissionais de instituições conhecidas, como bancos, órgãos públicos ou empresas, e criando um senso de urgência para induzir transferências via Pix ou fornecimento de dados bancários. O avanço desse tipo de crime acompanha um crescimento expressivo em Minas Gerais. Segundo dados da Secretaria de Estado de Justiça e Segurança Pública, os registros de fraudes digitais ultrapassaram 63 mil casos em 2025. Somente nos primeiros meses deste ano, já são quase 15 mil ocorrências em todo o estado. Diante desse cenário, o governo de Minas, por meio da Secretaria de Estado de Justiça e Segurança Pública, em parceria com o Instituto Nacional de Combate ao Cybercrime, lançou o Guia Prático de Segurança Digital. O material reúne orientações para prevenção de golpes virtuais, identificação de ameaças e proteção de dados pessoais, além de recomendações sobre como agir em casos de fraude. A assessora-chefe da Subsecretaria de Integração da Segurança Pública e coordenadora do Grupo de Trabalho sobre Crimes Financeiros Virtuais, Natália Moura, destaca a importância da iniciativa.
9: Hoje, o crime organizado se fortalece muito no ambiente digital. Golpes, fraudes, uso indevido de dados pessoais geram recursos rápidos e difíceis de rastrear para o crime organizado. E muitas vezes começam com situações simples do dia a dia, como um link suspeito ou uma senha exposta. Por isso, estruturamos aqui em Minas um trabalho integrado, reunindo diversas instituições, tanto do setor público quanto de terceiro setor, para atuar de forma coordenada no enfrentamento a essas ameaças. E uma das principais entregas desse esforço é o Guia Prático de Segurança Cibernética, que, como o próprio nome já diz, foi feito para ser prático, simples, direto, útil à população, ajudando as pessoas a identificarem golpes no dia a dia e a protegerem seus dados e seus dispositivos. O guia também traz orientações para o ambiente de trabalho, para uso pessoal e dentro de casa, e cuidados importantes para a proteção de crianças e adolescentes no ambiente digital. Porque, no fim, a prevenção faz toda a diferença. Cada golpe evitado é recurso a menos para o crime organizado. E esse é o foco do nosso trabalho: transformar a integração em proteção real, levando informação para que cada pessoa possa se proteger melhor em um ambiente digital cada vez mais complexo, mais robusto e mais presente.
8: Ouvimos Natália Moura, assessora-chefe da Subsecretaria de Integração da Segurança Pública, que destaca a importância do guia como ferramenta de prevenção e orientação contra crimes virtuais. O material também traz orientações importantes sobre como agir em caso de suspeita ou confirmação de golpe, incluindo a preservação de provas, o registro de boletim de ocorrência e o acionamento imediato das instituições financeiras para tentativa de bloqueio das transações. As autoridades reforçam que nenhum banco, órgão público ou empresa solicita senhas, códigos de acesso ou transferências por telefone ou aplicativos de mensagens. A recomendação é sempre desconfiar de contatos inesperados, evitar clicar em links desconhecidos e confirmar qualquer informação diretamente pelos canais oficiais. O Guia Prático de Segurança Digital pode ser acessado gratuitamente no site da Agência Minas e reúne orientações essenciais para prevenir fraudes e aumentar a segurança no ambiente virtual. Para a Rede Educadora de Comunicação, repórter Mônica Soares.
4: Obrigado, Mônica. Agora meio-dia e 29. A última notícia. Vamos para o noticiário esportivo. É a quinta fase da Copa do Brasil. Hoje tem às 9:30 da noite no Mineirão, Cruzeiro e Goiás. O primeiro jogo aconteceu no dia 22 de abril ainda, com Goiás e Cruzeiro empatando em 2-2 no Serra Dourada. Hoje, em caso de um novo empate, a decisão vai para os pênaltis. O Cruzeiro precisa vencer o jogo para se classificar à próxima fase. O mesmo serve para o Goiás. Na quinta-feira teremos Atlético Paranaense e Atlético Goianiense, também teremos Vitória e Flamengo. Na quinta tem Confiança e Grêmio e amanhã tem Vasco e Paysandu. Na quinta tem CRB e Fortaleza, tem Remo e Bahia amanhã, tem Chapecoense e Botafogo na quinta-feira, amanhã tem Mirassol e Bragantino, na quinta tem Corinthians e Barra, tem Fluminense e Operário, amanhã tem Jacupiense e Palmeiras, Internacional e Atlético, hoje às 7:30 da noite, no Couto Pereira tem Coritiba e Santos, e amanhã tem Juventude São Paulo. São os jogos que envolvem, porém, tem também amanhã às 21h30 no estádio Castelão, Ceará e Atlético. Ponto final no Jornal em Pauta desta terça-feira. Hora da gente dividir a rede. Na sequência, pela 107 FM, playlist 107, sua música, seu estilo. Na 91,7, Roberto Nogueira comanda o programa Tarde Educador. Independentemente da sua preferência, continue conosco. Um abraço, excelente tarde de terça-feira.
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12: 12:30.
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1: 1:32.
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5: Existem 6 fluidos no seu carro que devem ser completados ou substituídos de acordo com a marcação do nível ou do prazo previsto no manual. Há também motoristas mais cuidadosos que trocam todos eles ao adquirir um automóvel usado. Eles são o óleo do cárter do motor, o fluido do freio, que não se troca se estiver baixo, mas vai para a oficina, o líquido do sistema de arrefecimento, que já foi água do radiador, o fluido do câmbio, principalmente se for automático, o nível do fluido da direção hidráulica, se seu carro não for mais moderno e já tiver direção elétrica, e o do lavador dos vidros dianteiro e traseiro, o para-brisa e o vigia. E também o lavador dos faróis em alguns automóveis.
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7: A Secretaria de Estado de Saúde de Minas desenvolveu a ferramenta Onde Tem Vacina. A iniciativa foi lançada nessa segunda-feira em Vespasiano, na região metropolitana de Belo Horizonte, quando começa em fase experimental. Mas a pretensão é que o projeto

0: chegue em todas as cidades de Minas Gerais. A proposta é permitir que a população consulte a disponibilidade de vacinas nas UBSs com informações atualizadas e visualização dos locais onde o imunizante pode ser encontrado através de um link no site da Secretaria Estadual de Saúde. Com o aplicativo Onde Tem Vacina, a população poderá consultar os estoques de vacinas disponíveis em suas cidades, identificar a UBS com dose informada e visualizar a localização dos postos em um dos mapas. A pesquisa poderá ser feita por unidade de saúde ou por imunobiológico, o que permite ao cidadão encontrar o local mais adequado antes de sair de casa. A ferramenta também responde a um dos principais desafios enfrentados pelo programa de vacinação, que é recuperar e ampliar a cobertura vacinal. Ao reduzir dúvidas sobre onde encontrar as doses, o Estado busca facilitar o acesso da população e evitar deslocamentos desnecessários. Para ampliar o acesso, especialmente em área de difícil alcance, o Estado também utiliza vacimóveis, que levam a vacinação diretamente para as comunidades. Para a Rede Educadora de Comunicação, repórter Tati Souza.
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0: 6:32.
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10: E o Cruzeiro entra em campo hoje pela Copa do Brasil contra o Goiás. O jogo acontece às 9:30 PM, Mineirão, com o apoio da torcida e com a expectativa enorme do Cruzeiro se classificar para a próxima fase. O ano passado, o Cruzeiro chegou até as semifinais jogando contra a equipe do Corinthians, foi eliminado, o Corinthians acabou se sagrando campeão daquela Copa do Brasil contra o Vasco, mas ficou aquele gostinho que poderia ter chegado à final. Esse ano, é claro, ainda teremos, né, os grandes, os principais clubes nessa disputa da Copa do Brasil, embora ela pode apresentar alguma surpresa, mas o torcedor não quer hoje ser eliminado pelo Goiás de forma alguma. Para que isso não aconteça, Cruzeiro ganhar o jogo com forma tranquila hoje no Mineirão às 9:30 PM. Para o 107 Esportes, Matheus Cabral.
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3: No Vale do Aço, 3 horas.
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6: Apenas 8 anos depois de introduzirem a placa Mercosul, já estão querendo mudá-la novamente. Desta vez para constar cidade e estado onde foi registrado o carro e para tomar mais um dinheirinho do nosso bolso, não é? Um dos argumentos mais consistentes para se adotar a placa Mercosul era o número maior de combinações, pois o sistema anterior de 3 letras e 4 dígitos permitia 175 milhões de combinações. A placa Mercosul trocou um dígito por uma letra e, como são apenas 10 dígitos, e 23 letras, o número de combinações foi ampliado de 175 para 456 milhões de combinações. Mas o argumento para esta nova alteração é ridículo, pois a fiscalização é toda eletrônica e, portanto, desnecessário constar o local do registro do carro.
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8: Segundo dados da Secretaria de Estado de Justiça e Segurança Pública, os registros de fraudes digitais ultrapassaram 63 mil casos em 2025. Somente nos primeiros meses deste ano, já são quase 15 mil ocorrências em todo o estado. Diante desse cenário, o governo de Minas lançou o Guia Prático de Segurança Digital. O material reúne orientações para prevenção de golpes virtuais, identificação de ameaças e proteção de dados pessoais, além de recomendações sobre como agir em casos de fraude. O material também traz orientações importantes sobre como agir em caso de suspeita ou confirmação de golpe, incluindo a preservação de provas, o registro de boletim de ocorrência e o acionamento imediato das instituições financeiras para tentativa de bloqueio das transações. As autoridades reforçam que nenhum banco, órgão público ou empresa solicita senhas, códigos de acesso ou transferências por telefone ou aplicativos de mensagens. A recomendação é sempre desconfiar de contatos inesperados, evitar clicar em links desconhecidos e confirmar qualquer informação diretamente pelos canais oficiais. O Guia Prático de Segurança Digital pode ser acessado gratuitamente no site da Agência Minas e reúne orientações essenciais para prevenir fraudes e aumentar a segurança no ambiente virtual.

0: Para a Rede Educadora de Comunicação, repórter Mônica Soares.
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0: 3:31.
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7: Hoje o papo é postura de dono, funcionário, empregado com postura de dono. Deixa eu te falar, toda vez que algum dono ou dona de empresa vem me procurar falando que está em busca de empregado com postura de dono, o que eu realmente escuto é que ele não está querendo fazer a parte dele. Adivinha quem deve ter postura de dono na sua empresa? É claro que é você, né? O dono tem que ter postura de dono e funcionário, empregado, tem que ter postura de funcionário, de empregado. Adivinha o que é que acontece quando o seu empregado descobre que ele está tendo postura de dono e recebendo como funcionário? Provavelmente ele vai sair e vai virar dono de uma empresa concorrente da sua.
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8: O Atlético entra em campo amanhã pela Copa do Brasil. O jogo acontece contra o Ceará. E aí o Atlético até tem uma vantagem tranquila para jogar contra a equipe do Ceará. O Ceará tem uma certa crise, mas até que apresenta um bom futebol no Campeonato Brasileiro ali da Série B, a equipe cearense do técnico Moza, mas o Atlético precisa exorcizar alguns fantasmas deixado não pelos últimos treinadores, mas sim historicamente. Tomar um gol no último minuto contra o Botafogo, isso frustra o torcedor, e além de outras situações que acontecem só com o Atlético. E hoje, não hoje, na verdade amanhã, o time volta a campo agora pela Copa do Brasil. Para o 107 Esportes, Matheus Cabral.
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3: 4:01. 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
14: A Secretaria de Estado de Saúde de Minas desenvolveu a ferramenta Onde Tem Vacina. A iniciativa foi lançada nesta segunda-feira em Vespasiano, na região metropolitana de Belo Horizonte, quando começa em fase experimental. Mas a pretensão é que o projeto chegue em todas as cidades de Minas Gerais. A proposta é permitir que a população consulte a disponibilidade de vacinas nas UBSs com informações atualizadas e visualização dos locais onde o imunizante pode ser encontrado através de um link no site da Secretaria Estadual de Saúde. Com o aplicativo Onde Tem Vacina, a população poderá consultar os estoques de vacinas disponíveis em suas cidades, identificar a UBS com dose informada e visualizar a localização dos postos em um dos mapas. A pesquisa poderá ser feita por unidade de saúde ou por imunobiológico, o que permite ao cidadão encontrar o local mais adequado antes de sair de casa. A ferramenta também responde a um dos principais desafios enfrentados pelo programa de vacinação, que é recuperar e ampliar a cobertura vacinal. Ao reduzir dúvidas sobre onde encontrar as doses, o Estado busca facilitar o acesso da população e evitar deslocamentos desnecessários. Para ampliar o acesso, especialmente em área de difícil alcance, o Estado também utiliza vacimóveis, que levam a vacinação diretamente para as comunidades. Para a Rede Educadora de Comunicação, repórter Tati Souza.
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0: 4:30.
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9: Faltam 30 dias para o início da Copa do Mundo. E a seleção brasileira? Qual é a expectativa? É uma pergunta que fica no ar e certamente que gera algum tipo de dúvida. O Brasil está pronto para disputar a Copa do Mundo? Tudo bem, se o Brasil não estiver pronto para disputar a Copa do Mundo, quem está pronto nesse momento? A atual campeã, a Argentina, chega com uma seleção envelhecida. A Espanha pode ser talvez uma grande sensação. A Alemanha chega com um ponto de interrogação. A Itália não está pela terceira Copa consecutiva. A Inglaterra é sempre um foguete molhado. Chega como favorita e sai nas oitavas, sai nas quartas de final. Quem está preparado para ganhar essa Copa do Mundo? É uma pergunta. Acredito que a França seja hoje a melhor seleção para cravar como campeã, uma possível campeã. Mas e o Brasil? Pode atrapalhar alguém? Pois é, faltando 30 dias para a Copa do Mundo, temos ainda muitas dúvidas. Para o 107 Esportes, Matheus Cabral.
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2: 4:57.
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6: Uma nova denúncia aponta superfaturamento de até 500% na compra de kits escolares, intensificando o processo de impeachment contra o prefeito valadarense. O pedido avança na Câmara Municipal desde março de 2026, com relatório aprovado pela comissão processante em 8 de maio. Inicialmente focado em irregularidades no transporte escolar, o processo ganhou fôlego com bloqueio de 1 milhão em bens pelo TCE em 23 de maio. Inicialmente focado em irregularidades no transporte escolar, o processo ganhou fôlego com bloqueio de 1 milhão em bens pelo TCE em 23 de março. Na sessão realizada na semana passada, a defesa do prefeito Coronel Sandro apresentou supostos áudios contra vereadores que estariam unidos para prejudicar o prefeito. Porém, diante de todas as outras provas já apresentadas, a comissão manteve o curso do processo de impeachment, que terá prosseguimento na próxima quinta-feira. Para a Rede Educadora de Comunicação, Janaína Oliveira.
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1: 5:24. 107 FM. 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
7: Este último salão de Pequim foi um retrato da força da indústria automobilística chinesa, pois salões importantes pelo mundo andaram fechando as portas ou reduziram o espaço para se ajustar aos novos orçamentos. O de Genebra, que era um dos mais importantes do mundo, já fechou as portas. O de Paris teve suas dimensões reduzidas. O de Frankfurt mudou-se para Munique e, mesmo assim, no meio da rua. O de São Paulo ficou inativo durante alguns anos e voltou meio cambaleante no ano passado. Enquanto isso, o de Pequim foi um sucesso estrondoso, com mais de 1.500 carros expostos, vindos de 21 países, área total de 380 mil metros quadrados. Ele é simplesmente o maior do mundo.
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1: 6 horas.

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1: 6:58. 107 FM, sua música, seu estilo. 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

0: Brasil. Em Brasília, 19 horas. Está no ar a Voz do Brasil. As notícias do governo federal que movimentaram o país no dia de hoje.
1: Olá, uma boa noite.
0: Boa noite para você que nos acompanha em todo o país.
1: Terça. Quarta-feira, 12 de maio de 2026.
0: Vamos ao destaque do dia: mais de 11 bilhões de reais no combate ao crime organizado.
1: O governo do Brasil lança plano com foco na desarticulação financeira e operacional de facções criminosas.
0: Presidente Lula destaca a união com estados e municípios para enfrentar a violência e garantir a segurança de todos os brasileiros.
2: O território será devolvido ao povo brasileiro de cada cidade e de cada estado.
1: E ainda, o governo do Brasil zera impostos de importação sobre compras internacionais, a chamada taxas das blusinhas.
0: O imposto vale para importação de produtos de até $50, cerca de R$250.
1: Você vai ouvir também prevenção e controle aos incêndios florestais.
0: Novos equipamentos foram entregues para reforçar a ação no Cerrado e Pantanal.
1: Um investimento de R$150 milhões do Fundo Amazônia, Gabriela Noronha.
3: Os equipamentos entregues vão fortalecer a atuação em áreas de difícil acesso e reduzir o tempo de resposta aos incêndios no Cerrado e Pantanal.
0: Hoje, na apresentação da Voz do Brasil, eu, Luciana Vasconcelos e Nazi Brum.
1: E acompanhe a gente ao vivo, acesse radiogov.abc.com.br ou canal Gov na sua TV aberta.
0: Para combater o crime do país.
1: O programa Brasil contra o Crime Organizado conta com investimentos e financiamentos que ultrapassam os 11 bilhões de reais.
0: Entre as ações previstas está a asfixia financeira do crime organizado para atingir fluxos ilícitos e lavagem de dinheiro.
4: O programa Brasil contra o Crime Organizado conta com quatro eixos. O primeiro mira a estrutura financeira das organizações criminosas, como, por exemplo, a lavagem de dinheiro. Para isso, o país vai ampliar as forças integradas de combate ao crime organizado, que farão operações interestaduais de alta complexidade, como explicou o secretário nacional de Segurança Pública, Francisco Veloso.
5: O crime organizado, diferente de outros tipos penais, tem um objetivo muito claro. Ele quer ter lucro. Para isso, nós temos as forças integradas de combate ao crime organizado em todos os estados. E nós vamos criar ficos nacionais. Abriremos em São Paulo, no Rio, no Nordeste, no Sul e no Norte.
4: Outro eixo busca melhorar a investigação de homicídios, com fortalecimento das polícias científicas, dos institutos médicos legais e da rede integrada de bancos de perfis genéticos. O último ponto busca desarticular o mercado ilegal que abastece as organizações criminosas, a partir do tráfico de armas, munições, acessórios e explosivos. O programa prevê a criação da Rede Nacional de Enfrentamento do Tráfico de Armas. O ministro da Justiça e Segurança Pública, Wellington Lima e Silva, ressaltou a importância da participação dos estados e municípios no trabalho conjunto.
6: É fundamental que cada um dos agentes de segurança aqui tome o plano como seu. O programa é do Brasil. O programa não é só do governo federal. O programa é do Brasil e de cada um dos cidadãos para que nós possamos viver sem medo.
4: Presidente Lula destacou a união necessária para combater o crime organizado e disse que o plano vai devolver o Brasil aos brasileiros.
2: O território será devolvido ao povo brasileiro de cada cidade e de cada estado, para que a gente possa dizer ao mundo que muitas vezes o criminoso não é o pobre, não é o negro, não é o desempregado que está no bairro pobre. Muitas vezes o responsável está no andar de cima, engravatado, tomando uísque e zombando da nossa cara.
4: Para colocar o programa Brasil contra o Crime Organizado em prática, o governo prevê mais de R$1 bilhão em recursos diretos já em 2026. São quase R$390 milhões para combater o fluxo de dinheiro ilegal, R$330 milhões para reforçar presídios, R$201 milhões para investigação de homicídios e R$145 milhões para enfrentar o tráfico de armas. Além disso, será criada uma linha de crédito de R$10 bilhões para estados e municípios investirem em equipamentos, tecnologia e estrutura para as forças de segurança. Reportagem Márcia Fernandes.
1: E a gente segue falando sobre esse plano lançado hoje, mais especificamente sobre o eixo voltado às políticas penais.
7: Está prevista a criação do Centro Nacional de Inteligência Penal, além da aquisição de equipamentos, realização de operações nacionais e capacitação de servidores.
1: E para falar mais sobre o assunto, temos conosco ao vivo pela internet o secretário nacional de políticas penais, André Garcia. Boa noite, secretário.
8: Boa noite, Luciana. Boa noite, Nazi Brum. Boa noite a todos os nossos ouvintes.
1: Secretário, no que se refere às políticas penitenciárias, o que o senhor pode falar para a gente sobre as medidas que serão adotadas e os investimentos que serão feitos, inclusive em presídios estaduais?
8: Bem, o nosso programa, ele teve uma premissa importante, que foi uma orientação do presidente Lula e do ministro Wellington César, de também aproveitar o que vinha dando certo, experiências exitosas e programas do governo junto com os estados e o Distrito Federal, que já estavam funcionando e que precisavam de certa forma de maior robustez e maior aporte financeiro. Essa premissa, por exemplo, foi a que regeu o eixo 1, que trata de asfixia financeira do crime organizado, e que teve como parâmetro a recente Operação Carbono Oculto, uma operação que foi realizada em parceria com a Receita Federal, Polícia Federal e o Estado de São Paulo, e foi muito exitosa porque atingiu fortemente a criminalidade organizada entranhada em instâncias de poder econômico que comumente não são atingidas em operações policiais. A mesma premissa nós usamos no sistema penitenciário, que nós temos um modelo de excelência que é administrado pelo governo federal, que é o sistema penitenciário federal, seguro, rígido, que permite um controle e monitoramento de diversas lideranças criminosas no nosso país. São 5 unidades, 5 presídios federais, estão espalhados pelo país e são administrados pelo governo federal. E a nossa pretensão é, após identificadas as unidades, os presídios nos estados que precisavam, porque abrigavam lideranças criminosas locais, precisavam de uma elevação do padrão de segurança, foi exatamente isso. Elevar o padrão de segurança para protocolos, treinamentos, capacitações e, importante, equipamentos de segurança similares ao que nós aplicamos nos presídios federais. E assim, isolar lideranças criminosas e não permitir que essas lideranças impactem na segurança pública do cidadão e da cidadã brasileira.
7: Secretário, uma das estratégias, como o senhor falou, é isolar essas lideranças criminosas. E uma das ideias é interromper a comunicação entre esses detentos. Como que está previsto nesse plano?
8: Bem, há um conjunto de ações que tem esse objetivo. Primeiro, reforçar, robustecer os protocolos de segurança nessas unidades dos estados, treiná-los, que é para aplicação de protocolos rígidos semelhantes ao que são aplicados no sistema penitenciário federal. Não há incidência, para que o nosso ouvinte, também quem está nos vendo aqui pelas redes sociais, não há incidência de celulares nem de objetos ilícitos nas penitenciárias federais. E nós queremos isso em todas as penitenciárias que nós escolhemos como mais sensíveis em todos os estados. Não queremos objetos ilícitos, não queremos celulares e não queremos nenhum tipo de droga ou arma branca ou qualquer outro tipo de artefato que seja utilizado contra os policiais penais, contra a sociedade. E essa foi a premissa, como disse, que foi implementada, que será implementada com o nosso programa Brasil contra o Crime Organizado. Além do treinamento, nós vamos doar equipamentos que vão elevar o nível de segurança, treinar os policiais e servidores também para a utilização desses equipamentos. Por exemplo, eu posso dizer aqui drones modernos para vigilância, kits de varredura eletrônica que vão permitir levantar onde há aparelhos eletrônicos ligados ou desligados, celulares em presídios, identificar onde estão esses celulares e retirá-los das celas, se for o caso, aparelhos de raio-x, scanners corporais, e também o governo federal, de forma inédita, vai realizar a contratação de bloqueadores de celulares e vai com essa contratação disponibilizar para que os estados possam, nas unidades, aplicar essa tecnologia de silenciamento de comunicação. Então, além disso, nós vamos realizar operações programadas, que são operações voltadas para identificar esses equipamentos, esses aparelhos eletrônicos nessas unidades e retirá-las, que são as operações modo avião, que nós denominamos assim, usamos um equipamento que permite o rastreamento de aparelhos eletrônicos, que são equipamentos nossos aqui da Secretaria Nacional de Políticas Penais e da Polícia Penal Federal, e também a Operação MUTI, que é a operação organizada com os estados para retirada desses celulares e de qualquer outro material ilícito que esteja nas prisões. Ou seja, vamos atuar com inteligência, equipamentos, treinamento e operações policiais intensas, de modo a não permitir que haja comunicação desses presídios, de indivíduos custodiados nesses presídios, para além dos muros das unidades penais.
1: Secretário, como é que vai funcionar esse Centro Nacional de Inteligência Penal? Ele vai ter ações integradas aí com todos os estados?
8: Exato, ele vai nos ajudar, inclusive, na coordenação dessas operações que hoje nós coordenamos aqui diretamente da Secretaria, as operações MUTI e modo avião, que são operações nacionais realizadas em diversos estados ao mesmo tempo. Vai congregar também policiais penais das diversas polícias estaduais, vai permitir um maior fluxo de informações num modelo muito semelhante ao que se chama de centro de fusão de informações, ou nos Estados Unidos conhecido como Fusion Centers, que são centros em que estão todas as agências policiais, no nosso caso, todas as polícias, representantes de todas as polícias penais, inclusive a federal, que vão conviver, trocar informações, coordenar operações e dar um dinamismo maior às ações no ponto de vista nacional.
7: Então tá ótimo, secretário. É uma área muito importante e o governo tá de olho nisso, então, né?
8: Exatamente, é uma área fundamental para a segurança pública do cidadão brasileiro, né? É onde tudo começou, porque as organizações criminosas surgiram nos presídios e vão terminar, porque a determinação do governo é essa: controlar e manter esses indivíduos isolados e não permitir que haja comunicação nem influência na vida do cidadão que vive fora dos muros dos presídios.
1: Bom, nós conversamos com André Garcia, secretário nacional de Política Penal. Secretário, muito obrigado pela entrevista à Voz do Brasil.
8: Eu que agradeço a oportunidade, estou aqui sempre à disposição de vocês e dos nossos ouvintes.
7: O período de seca está começando na região central do Brasil.
1: E com ele vem o maior número de ocorrências de incêndios florestais.
7: Viaturas e equipamentos que vão ajudar no combate ao fogo foram entregues hoje pelo governo federal.
1: Os investimentos são do Fundo Amazônia e pela primeira vez serão aplicados nos biomas Cerrado e Pantanal.
3: Caminhões especializados no combate a incêndios florestais, caminhonetes 4x4 equipadas, sopradores e aeronaves remotamente pilotadas. Os equipamentos entregues nesta terça-feira vão fortalecer a atuação em áreas de difícil acesso e reduzir o tempo de resposta aos incêndios no Cerrado e Pantanal. O investimento total de R$150 milhões vem do Fundo Amazônia, administrado pelo Banco Nacional de Desenvolvimento Econômico e Social, BNDES. Segundo o ministro da Justiça e Segurança Pública, Wellington César Lima, esse é o maior investimento já realizado pelo governo federal para ampliar o combate aos incêndios florestais. O ministro destacou ainda que a entrega vai agilizar o trabalho de combate ao fogo.
9: Cada minuto reduzido no tempo de resposta significa menos destruição ambiental, menos prejuízo econômico e mais proteção para a população brasileira.
3: Os equipamentos vão beneficiar os corpos de bombeiros militares do Piauí, Bahia, Goiás, Minas Gerais, Mato Grosso do Sul e Distrito Federal, além da Força Nacional de Segurança Pública e Brigadas Florestais. A medida faz parte da Política Nacional de Manejo Integrado do Fogo, criada em 2024 e gerida pelo Ministério do Meio Ambiente e Mudança do Clima. O ministro da pasta, João Paulo Capobianco, lembrou que o governo também tem fortalecido o planejamento e alcançado bons resultados no combate aos incêndios florestais.
10: Atualmente, nós temos reuniões a cada 2 meses com os maiores meteorologistas do Brasil e do exterior para monitorar permanentemente os cenários de risco climático e de risco, portanto, de incêndios. Esse dado é traduzido em planejamento, é levado para a sala de situação e articula e organiza ação do governo federal. Nós, em 2025, reduzimos a área queimada no Brasil inteiro em 30%. 99%.
3: Esse é o primeiro investimento do Fundo Amazônia em biomas fora da Amazônia Legal. O fundo, restituído em 2023, após 4 anos de paralisação, já aprovou mais de 400 milhões de reais para apoiar os corpos de bombeiros de 9 estados da Amazônia Legal no combate a incêndios. Reportagem Gabriela Noronha.
7: O presidente Lula acaba de anunciar que zerou os impostos para compras de até $50 sobre compras internacionais online, tributos que ficaram conhecidos como taxa das blusinhas.
1: Segundo o secretário executivo do Ministério da Fazenda, Rogério Seron, essa medida só pôde ser anunciada após o combate ao comércio ilegal.
11: Isso só foi possível depois de um avanço muito significativo para regularizar o setor. O contrabando, que era uma marca presente nesse setor, ele foi eliminado. Agora o setor regularizado e continuará regular vai poder usufruir dessa isenção, dessa zeragem de tributação sobre esses produtos. Isso vai beneficiar a população mais carente, mais pobre, que utiliza muito dessas plataformas para adquirir produtos que são muito importantes para o seu dia a dia.
7: A mudança será publicada em edição extra do Diário Oficial de hoje e já passa a valer a partir de amanhã.
1: Estudantes com dívidas no Fundo de Financiamento Estudantil, FIES, podem realizar a renegociação de débitos a partir de amanhã por meio do Desenrola FIES.
7: Os contratos em atraso poderão ser quitados com descontos de até 99% sobre o valor da dívida.
1: A expectativa é atender mais de 1 milhão de estudantes.
12: Pode participar do programa quem teve contrato firmado até 2017 e que estava na fase de pagamento em 4 de maio de 2026. A negociação pode ser feita até 31 de dezembro deste ano. A expectativa é que mais de 1 milhão de estudantes sejam beneficiados com refinanciamento. O Desenrola FIES faz parte do novo Desenrola Brasil, programa lançado pelo governo federal no início deste mês para reorganizar a vida financeira de milhões de brasileiros e ampliar o acesso ao crédito em melhores condições. A medida, no entanto, não prevê a utilização do FGTS para abatimento das dívidas, como acontece em outras renegociações do Desenrola Brasil. Outra vantagem é para os estudantes que mantêm os pagamentos em dia. O programa oferece a possibilidade de quitação integral do débito com 12% de desconto sobre o saldo devedor. Para facilitar o atendimento, todo o processo de renegociação será realizado pelos canais digitais do banco responsável pelo contrato. No portal do Ministério da Educação foi publicada uma matéria com passo a passo da renegociação. Acesse gov.br/mec e saiba mais. Reportagem Talita Albuquerque.
1: E ainda sobre o Desenrola, mas desta vez para o agricultor familiar que está com as contas no vermelho.
7: O Desenrola Rural está a todo vapor com descontos de até 96% do valor da dívida.
1: A iniciativa quer melhorar a saúde financeira dos produtores rurais e facilitar o acesso ao crédito de olho na safra 2026-2027.
13: Nas praias de Tamandaré, no litoral do Pernambuco, Fabrício do Nascimento aprendeu a pescar com os avós e se dedica à atividade artesanal ao longo de 20 anos. Recentemente, decidiu aumentar a renda e investiu na criação de abelhas. Durante a pandemia, o novo negócio virou um problema e o que antes era investimento virou dívida, como relembra Fabrício.
14: E foi na época que eu comecei a tirar meu primeiro empréstimo, foi em torno de R$2.000. Tive uns problemas no decorrer da pandemia, não tive condições de pagar.
13: Foi só no ano passado que Fabrício conseguiu a tão esperada saúde financeira nos negócios. O produtor rural aderiu ao programa de renegociação de dívidas do governo do Brasil. Os descontos permitiram que ele limpasse o nome e pudesse sonhar alto.
14: Quitei essa dívida, investi na minha área da pesca e na área da apicultura. Eu estou querendo um investimento maior. Meu sonho é fazer minha agroindústria para produção de mel também.
13: O sonho de Fabrício e de outros agricultores rurais pode se tornar realidade com um novo Desenrola Rural. O programa permite renegociação e liquidação de débitos com descontos que chegam até 96% e atende quem tem débitos vinculados ao Programa Nacional de Fortalecimento da Agricultura Familiar, o PRONAF. Podem ser beneficiados agricultores familiares, assentados da reforma agrária, pescadores artesanais, povos e comunidades tradicionais e cooperativas da agricultura familiar. A expectativa é que os descontos ajudem os produtores a planejar a safra 2026-2027, como explica a ministra do Desenvolvimento Agrário e Agricultura Familiar, Fernanda Machiavelli.
15: Nós conseguimos, no âmbito do Desenrola Brasil, reabrir o Desenrola Rural. rural. Agora, nessa nova rodada, nós de novo temos condições muito favoráveis para essa renegociação. São descontos bastante convidativos para conseguir promover essa regularização das dívidas dos agricultores familiares. Nós esperamos que a partir do desenrola rural, os agricultores familiares voltem a acessar o crédito do Pronaf, estejam na produção de alimentos, participando ativamente da ampliação da nossa safra 2026-2027.
16: A adesão ao desenrola rural pode ser feita até 20 de dezembro de 2026. Para as dívidas do Pronaf ou contratadas junto a instituições financeiras, a regularização deve ser feita diretamente nessas empresas. Se o débito estiver na dívida ativa da União, é possível limpar o nome diretamente no site do Regularize. Mais informações sobre o desenrola rural, acesse gov.br/MDA. Reportagem Edinaldo Júnior.
7: E hoje a ministra do Desenvolvimento Agrário e Agricultura Familiar, Fernanda Machiavelli, apresentou um balanço das ações voltadas ao setor.
1: Ela destacou as políticas voltadas às mulheres rurais, com a implementação de 110 mil quintais produtivos, que são espaços de produção diversificada de alimentos saudáveis, sementes e insumos, fundamentais para a soberania e a segurança alimentar.
7: A União Europeia retirou o Brasil da lista de países autorizados a exportar produtos de origem animal destinados ao consumo a partir de 3 de setembro.
1: Por meio de nota, o governo brasileiro informou que recebeu com surpresa a notícia e que tomará prontamente todas as medidas necessárias para reverter essa decisão.
7: O chefe da delegação do Brasil junto à União Europeia já tem reunião agendada para amanhã com as autoridades sanitárias do bloco.
1: O Brasil é o maior exportador do mundo de proteínas de origem animal e o principal fornecedor de produtos agrícolas ao mercado europeu.
7: Todas as informações sobre pré-natal, parto, puerpério, cuidados com o bebê, vacinação, alimentação, saúde mental e rede de apoio, tudo em um único lugar.
1: E agora é disponível também pelo celular com mais praticidade e segurança.
7: É a nova caderneta brasileira da gestante, lançada hoje no Rio de Janeiro pelo ministro da Saúde, Alexandre Padilha.
17: Márcia Silva de Araújo, de Planaltina, no Distrito Federal, está grávida de 4 meses. É a sua terceira gestação, mas ela ainda toma todos os cuidados necessários nessa fase. As vacinas estão em dia e todo mês tem consulta de pré-natal.
18: Saiu de uma, já tem outra no outro mês. E é um momento muito delicado, que a mãe tem que ser acompanhada, sim. Você está gerando um bebê, você tem que ter uma assistência da família e do posto de saúde. Eu acho muito importante.
17: Para facilitar e ampliar a organização de exames de pré-natal e dos cuidados com as mães e seus bebês, o Ministério da Saúde lançou nesta terça-feira a nova caderneta brasileira da gestante. A versão reformulada do documento reúne todas as informações da mulher desde a gravidez ao pós-parto. Outra novidade é que o conteúdo da caderneta agora vai estar integrado com o Meu SUS Digital. Tudo na palma da mão, para garantir um atendimento mais qualificado às gestantes, de acordo com o ministro da Saúde, Alexandre Padilha.
19: Nós temos 85% das equipes de saúde da família no Brasil inteiro que usam já o prontuário eletrônico do Ministério da Saúde. Então, a expectativa é que fique na mão da gestante, na mão dos profissionais de saúde, como se fosse a verdadeira bíblia da gestação, do cuidado das mulheres no nosso país.
17: O documento também traz informações de cidadania, como saúde mental, luto materno e parental e violência obstétrica. E tem espaço para registros específicos sobre o acompanhante, métodos de alívio da dor, posições para o parto, procedimentos a serem evitados e rede de apoio. Maria Silva de Araújo, do Início da Matéria, aprovou a novidade.
18: Vai melhorar bastante no sentido de facilitar a nossa vida. Hoje em dia também está sendo tudo digital. E aí eles vão passando do computador para o outro. Então, assim, é maravilhoso.
17: Além da versão digital, serão distribuídos 3 milhões e 200 mil exemplares da caderneta física em todo o Brasil. Reportagem Natália Koslick.
1: O acesso à caderneta brasileira da gestante é feito pelo aplicativo Meu SUS Digital, disponível para Android e iOS ou pela versão web da plataforma.
7: abertas as inscrições para o Fórum Nacional da Rede de Parcerias, promovido pelo Ministério da Gestão e da Inovação em Serviços Públicos.
1: O evento busca aprimorar as políticas públicas e o impacto dos serviços na vida do cidadão, com mais de 240 painéis, palestras e oficinas.
7: O evento será realizado entre 9 e 11 de junho no Centro de Convenções Ulisses Guimarães, em Brasília.
1: As inscrições são gratuitas e podem ser feitas no endereço gov.br/rede de parcerias.
7: Essas foram as notícias do Governo do Brasil.
1: Uma realização da Secretaria de Comunicação Social da Presidência da República.
7: Com produção da empresa Brasil de Comunicação.
1: Fique agora com as notícias do Poder Judiciário e do Congresso Nacional. Uma boa noite.
7: Boa noite para você e até amanhã.
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21: STF pede novas providências de órgãos para aprimorar transparência das emendas parlamentares.
22: STJ afasta indenização do DPVAT em acidente ocorrido durante prática de crime.
21: Justiça do Trabalho registra mais de 600 mil casos de assédio moral.
22: Boa noite, eu sou Marcela Luiza.
21: E eu sou Marcelo Della Libera.
22: Supremo Tribunal Federal pede novas providências para reforçar a transparência e o controle sobre as emendas parlamentares.
21: A decisão é do ministro Flávio Dino e envolve órgãos de fiscalização do Senado, do Governo de São Paulo e da Justiça Eleitoral. Carolina Chaves.
23: Na decisão, Flávio Dino pediu ao Tribunal de Contas da União informações sobre o funcionamento de um painel de acompanhamento das emendas parlamentares e cobrou esclarecimentos da Controladoria Geral da União sobre limitações na estrutura do órgão. O ministro também quer explicações do Senado sobre a possibilidade de ampliar regras contra nepotismo envolvendo suplentes de senadores e familiares. Já o Governo de São Paulo deverá esclarecer suspeitas de acordo político relacionado à destinação de emendas de bancada federal.
24: A decisão ainda determina que assembleias legislativas e a Câmara Legislativa do Distrito Federal comprovem a adaptação das regras locais ao modelo federal de execução das emendas. O relator também encaminhou ao Tribunal Superior Eleitoral e à Procuradoria-Geral Eleitoral pedidos de análise sobre possíveis riscos de uso irregular de emendas parlamentares em campanhas eleitorais.
25: A indenização do extinto seguro DPVAT não é devida se o acidente de trânsito ocorreu durante a prática de crime.
21: Esse posicionamento é do STJ. Fátima Uchoa.
26: Um homem roubou uma motocicleta com a qual logo depois sofreu acidente de trânsito. Ele pediu a indenização do seguro obrigatório DPVAT, que hoje está extinto, e a Justiça do Paraná determinou o pagamento. No entanto, a quarta turma do STJ deu provimento ao recurso especial da seguradora. Para a ministra relatora Isabel Galotti, a existência de conduta dolosa da vítima afasta a cobertura securitária quando o risco é deliberadamente provocado, como no caso do roubo de veículo com uso da motocicleta subtraída.
22: Justiça do Trabalho registra mais de 600 mil casos de assédio moral.
21: O levantamento considerou o período de 2020 a 2025. William Nascimento.
27: Os quatro primeiros meses de 2026 já foram formalizadas mais de 30 mil ações por assédio moral. Ele está no comentário constrangedor, na punição injusta, na intimidação, em situações que afetem a dignidade de quem trabalha e causem danos à saúde física e mental. E a empresa é responsável por atitudes como essa. Se não cuidar do ambiente de trabalho, pode responder por isso. E esse é o alerta do coordenador-geral do programa Trabalho Seguro, ministro Agra Belmonte. Investimento é prevenir. Custo é a empresa ter de pagar indenizações.
22: A partir do dia 15 de maio, pré-candidatos já podem começar a arrecadar dinheiro para financiar as campanhas das eleições gerais de 2026.
21: Um dos meios de arrecadação é por meio do financiamento coletivo, conhecido como vaquinha virtual. Estevam Furtado.
28: A vaquinha virtual já foi usada nas eleições de 2018, 2020, 2022 e 2024. O modelo, também chamado de crowdfunding, permite arrecadar recursos pela internet, por sites, aplicativos e plataformas digitais. As empresas que oferecem esse serviço precisam estar cadastradas e aprovadas pelo Tribunal Superior Eleitoral, além de serem contratadas antes por pré-candidatos ou partidos, conforme prevê a Lei das Eleições. A página sobre financiamento coletivo já está disponível no portal do TSE. Até agora, 4 empresas foram aprovadas para atuar nas eleições de outubro e outras 2 estão com cadastro incompleto.
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25: Uma boa noite.
21: Boa noite.
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0: Estado.
1: Eu sou Paula Groba e estes são os destaques de hoje do Jornal do Senado, que começa agora. Plenário aprova renovação automática da CNH para bons motoristas. Avança projeto que endurece punições para fraudes no mercado financeiro. Aprovadas regras mais rígidas para o fechamento de escolas rurais. Boa noite. Motoristas com bom histórico no trânsito garantiram mais facilidade para renovar a carteira de habilitação. O plenário aprovou hoje a medida provisória que permite a renovação automática da CNH para condutores inscritos no Registro Nacional Positivo de Condutores, cadastro que reúne quem não cometeu infrações de trânsito no período de 12 meses. Mas o texto aprovado pelo Congresso inclui ainda a necessidade de exame médico para a renovação. A proposta segue agora para a sanção presidencial. Os detalhes com o repórter Alexandre Campos.
2: Relator da medida provisória, quando o texto esteve na comissão mista, o senador Renan Filho, do MDB de Alagoas, afirmou que dificultar o acesso à CNH impede que muitas pessoas entrem no mercado de trabalho.
3: É por isso que o Brasil vive, de certa maneira, um apagão de motoristas de caminhão, especialmente os caminhões de grande porte, porque a burocracia afugenta o jovem da primeira habilitação e, ao fazê-lo, afugenta também a formação de condutores profissionais.
2: A renovação automática da CNH deverá ser precedida de exames de aptidão física e mental. Essa exigência foi novidade, já que não constava no texto original da MP. Renan Filho acatou emenda para reintroduzir essa obrigatoriedade. De acordo com o texto aprovado, o motorista habilitado poderá optar pela CNH digital gratuita caso prefira não pagar pelo documento físico. A MP, que segue para sanção, ainda prevê a correção anual pelo IPCA dos valores referentes aos exames de aptidão física e mental e de avaliação psicológica a serem fixados nacionalmente pela União.
1: E brasileiros que sofrem com dores persistentes por meses ou até anos poderão ter atendimento mais especializado no SUS. O plenário aprovou um projeto que estabelece regras para o cuidado de pessoas com dor crônica na rede pública de saúde. A proposta garante atendimento integral aos pacientes e cria o Dia Nacional de Conscientização e Enfrentamento da Dor Crônica em 5 de julho. O texto segue para a sanção presidencial. Carros abandonados em ruas e terrenos públicos, além de prejudicarem a paisagem urbana, podem acumular água, atrair vetores de doenças e causar danos ao meio ambiente. E para enfrentar esse problema, a Comissão de Meio Ambiente aprovou um projeto que obriga os proprietários a retirar os veículos abandonados que representem risco à saúde pública ou ao meio ambiente. Os detalhes com Patrícia Oliveira.
4: O projeto do senador Confúcio Moura, do MDB de Rondônia, foi relatado pela senadora Tereza Cristina, do Progressistas de Mato Grosso do Sul. Ela alterou a lei do desmonte e o Código de Trânsito Brasileiro para acelerar o destino de carros apreendidos e não reclamados por meio de leilões. Uma das novidades é a integração

0: oportunidades econômicas.
1: Empresas de desmontagem também terão de tratar corretamente fluidos e resíduos poluentes. O projeto segue para análise da Comissão de Assuntos Econômicos.
2: O senador Paulo Paim, do PT do Rio Grande do Sul, elogiou o programa Brasil contra o Crime Organizado, lançado pelo governo federal. Segundo ele, a iniciativa articula inteligência, integração entre os entes federativos e mais de 11 bilhões de reais em investimentos para o enfrentamento das facções criminosas. Paim destacou que o programa prevê ações contra a lavagem de dinheiro, o tráfico de drogas e o crime organizado nos presídios, além de medidas para aumentar a elucidação de homicídios. O senador também defendeu a importância de políticas sociais, educação e geração de emprego no combate à criminalidade.
3: O crime organizado não se combate apenas na ponta, no confronto direto. É preciso atingir suas estruturas, suas fontes de financiamento, sua capacidade de articulação e o seu poder de infiltração. Não basta prender executores, é preciso prender, mas também desmontar os esquemas de lavagem, recuperar ativos e cortar o fluxo ilícito que sustenta essas organizações.
2: Já o senador Espiridião Amin, do PP de Santa Catarina, criticou a decisão do ministro do STF, Alexandre de Moraes, que suspendeu a aplicação da lei da dosimetria até a análise do plenário da corte. Segundo o parlamentar, a medida representa interferência em uma decisão do Congresso Nacional. Amin também defendeu a revisão das penas aplicadas aos envolvidos nos atos de 8 de janeiro e afirmou que o Congresso deve avançar no debate sobre a anistia aos condenados.
4: Se ele acha que a lei é inconstitucional, ele tem que submeter imediatamente, mas a lei entra em vigor. Quer dizer, agora o ônus da decisão do Supremo é do cidadão que foi beneficiado pela dosimetria. Quer dizer, a decisão soberana do Congresso fica condicionada ao despacho monocrático.
2: Dinheiro desviado, balanços maquiados e investidores enganados. Fraudes no mercado financeiro que podem causar prejuízos bilionários e abalar a confiança na economia passaram a ser alvo de regras mais duras no Senado. A Comissão de Assuntos Econômicos aprovou hoje um projeto que prevê a prisão para fraudes contábeis e a manipulação de informações que levem investidores ao erro no mercado de capitais. Os detalhes com a repórter Marcela Cunha.
5: A proposta da senadora Augusta Brito, do PT do Ceará, foi apresentada depois do caso das lojas americanas. O texto aprovado pune a fraude contábil, como alterar balanços, informar dados falsos ou esconder operações realizadas pela empresa. A pena prevista é de 2 a 6 anos de prisão e multa. O relator, senador Oriovisto Guimarães, do PSDB do Paraná, afirmou que o texto foi ajustado para deixar mais claro o que deve ser considerado crime, sem gerar insegurança jurídica no mercado de ações.
6: É preciso que essa legislação seja muito objetiva. Até porque nesse mercado de ações é impossível a qualquer administrador garantir resultados. Tá? É sempre uma dúvida. Mercado de ações você pode ganhar e você pode perder, no Brasil ou em qualquer lugar do mundo. Então nós precisamos tomar muito cuidado na tipificação desses crimes para não criar insegurança jurídica e para não criar mais ilusão ainda para o aplicador.
5: A proposta também prevê aumento da pena quando a fraude causar grandes prejuízos, atingir muitas vítimas ou abalar a confiança no sistema financeiro. Em caso de condenação, o responsável poderá ficar impedido de exercer atividade empresarial ou ocupar cargos de direção, conselho ou gerência. O projeto segue para a Comissão de Constituição e Justiça.
2: E o fechamento de escolas em áreas rurais, indígenas e quilombolas poderá ter regras mais rigorosas no país. O Senado aprovou um projeto que impede que decisões baseadas apenas em custos definam um encerramento dessas unidades. A proposta que segue para a sanção presidencial determina que o fechamento dessas escolas leve em conta não só os critérios econômicos, mas também o impacto social, cultural e as condições de acesso dos estudantes à educação. O repórter Rodrigo Rezende tem as informações.
7: A Comissão de Educação aprovou uma proposta apresentada pelo então senador Messias de Jesus, do Republicanos de Roraima, que cria normas para o fechamento de escolas rurais, indígenas e quilombolas. A relatora da proposta, senadora Jussara Lima, do PSD do Piauí, teve seu texto apresentado na comissão pela senadora Damaris Alves, do Republicanos do Distrito Federal. Ela destaca que o fechamento de uma escola não pode levar apenas em conta o aspecto econômico.

0: assegurar que decisões dessa magnitude não sejam tomadas de forma discricionária ou baseadas unicamente em critérios, presidente, de eficiência econômica, sem a devida consideração dos impactos sociais, culturais e pedagógicos.
1: A proposta prevê que, em caso de necessidade de fechamento da escola, será assegurado à comunidade escolar o prazo de 1 ano para a solução dos problemas gerados pelo fechamento. Um dos itens que deverá ser observado é um estudo da distância a ser percorrida pelos alunos em uma possível nova escola. A proposta segue para a sanção presidencial.
2: Trabalhos técnicos de Eliseu Caires, o Jornal do Senado fica por aqui. Acompanhe agora as notícias da Câmara dos Deputados. Boa noite e até amanhã.

0: Deputados analisam política para enfrentar os efeitos da seca no semiárido.
1: Projeto suspende pagamento de financiamento agrícola devido ao El Niño.
0: Comissão aprova punição para casos de violência digital contra a mulher.
1: Boa noite. Comissão aprova punição para uso de IA em ações de violência contra a mulher. A repórter Maria Neves nos conta sobre os casos.
2: A Comissão de Constituição e Justiça da Câmara dos Deputados aprovou o projeto de lei que torna crime alterar ou criar fotos, vídeos e áudios com uso de inteligência artificial para praticar violência contra a mulher. Quem incorrer na prática ficará sujeito à reclusão de 2 a 4 anos, além de multa. De acordo com o novo tipo penal, é crime adulterar, criar, manipular ou produzir fotos, vídeos e áudios utilizando sistemas de inteligência artificial. Para que a conduta seja punida, a manipulação deve ter o intuito específico de causar constrangimento, humilhação, assédio ou ameaça à mulher no contexto de violência doméstica e familiar. O relator, deputado pastor Marco Feliciano, do PL de São Paulo, destacou que a violência digital, ao distorcer a realidade e promover humilhações, assédios e ameaças, aumentam a vulnerabilidade das vítimas, causando danos emocionais e sociais.
3: Esse tipo de violência digital, que muitas vezes ocorre paralelamente a agressões físicas ou psicológicas tradicionais, amplifica o controle e o abuso sobre as mulheres, dificultando ainda mais o processo de superação e denúncia. É fundamental que a legislação avance na mesma velocidade que as tecnologias, garantindo que crimes cometidos por meio de inteligência artificial sejam tipificados e punidos de maneira adequada.
2: Ao apresentar o projeto, o deputado Fred Linhares, do Republicanos do Distrito Federal, também argumentou que a rápida evolução tecnológica possibilita a criação e a disseminação de conteúdos falsos e prejudiciais que aumentam ainda mais a vulnerabilidade das mulheres e agravam o impacto psicológico e social para as vítimas. A proposta, que torna crime alterar ou criar fotos, vídeos e áudios com o uso de inteligência artificial para praticar violência contra a mulher, ainda terá de ser votada pelo plenário. Da Rádio Câmara de Brasília, Maria Neves.
0: Justiça. Silvio Antônio do PL do Maranhão defende proposta de sua autoria voltada à imparcialidade do judiciário, que determina uma quarentena para políticos que desejem ocupar cargos na magistratura. Para ele, os postos não podem ser utilizados como recompensas partidárias.
1: Silvio Antônio sustenta que o cidadão que necessita da justiça deve ser julgado com isenção e ser resguardado de decisões orientadas por agendas políticas e ideológicas. Ele entende que atualmente muitos representantes do judiciário tem desrespeitado essa determinação constitucional.
0: O pessoal entrou com uma ação direta de inconstitucionalidade no STF contra a redução de penas aos envolvidos nos atos de 8 de janeiro. Chico Alencar, do Rio de Janeiro, alega que a sessão do Congresso que derrubou o veto presidencial à matéria teve irregularidades.
1: Chico Alencar alega que qualquer anistia deve ser precedida de um debate com a população. Ele sustenta ainda que não houve arrependimento dos acusados para justificar o perdão e que a punição é necessária para proteger a democracia e garantir a ética na política nacional.
0: Sérgio Turra, do PP do Rio Grande do Sul, critica a decisão do STF que suspendeu a chamada Lei da Dosimetria, recentemente aprovada pelo Congresso Nacional. Ele afirma que a medida desrespeita a decisão da Câmara e do Senado.
1: Sérgio Turra pede abertura de processo de impeachment contra o ministro Alexandre de Moraes. Ele argumenta que o caso compromete a independência harmônica entre os poderes por invadir as competências do Legislativo.
0: Relações Exteriores. Luiz Lima, do Novo, do Rio de Janeiro, critica a participação de brasileiros em uma embarcação interceptada por Israel próximo a Gaza. O deputado afirma que a missão tem caráter de propaganda política favorável ao Hamas e não de ajuda humanitária à população palestina.
1: Luiz Lima questiona a incoerência de grupos que se colocam como defensores de causas internacionais, mas não enfrentam a violência no Brasil. Para ele, ao libertar os brasileiros, Israel age com mais senso de justiça do que o STF, no caso dos condenados pelo 8 de janeiro.
0: Política. De acordo com o Marcon, do PT do Rio Grande do Sul, recentes operações da Polícia Federal indicam o envolvimento de lideranças da oposição no escândalo do Banco Master. O deputado critica a articulação de projetos que, segundo ele, beneficiavam instituições financeiras com recursos públicos.
1: Na visão de Marcon, partidos de oposição priorizam interesses do setor financeiro em detrimento de pautas trabalhistas, como o fim da jornada 6x1. O deputado defende o aprofundamento das investigações sobre a atuação de agentes políticos no caso.
0: Segurança Pública. Reginaldo Lopes, do PT de Minas Gerais, elogia o lançamento do programa Brasil contra o Crime Organizado. O parlamentar lembra que o governo federal já encaminhou ao Congresso propostas de combate às facções criminosas e de integração das forças de segurança pública.
1: Reginaldo Lopes informa que o governo prevê investimentos de 11 bilhões de reais em ações de segurança. O deputado também destaca operações da Polícia Federal para enfraquecer financeiramente grupos ligados ao crime organizado.
0: Alexandre Lindemeyer, do PT do Rio Grande do Sul, classifica como histórica a criação do Programa Nacional de Combate ao Crime Organizado, lançado pelo governo federal. Ele elogia a articulação entre União, estados e municípios, além dos investimentos previstos para o setor.
1: Na visão de Alexandre Lindenmayer, o programa prioriza o combate ao financiamento do crime, ao tráfico ilegal de armas e à atuação de facções dentro dos presídios. Segundo ele, a proposta também amplia o controle nas unidades prisionais e fortalece as ações de inteligência.
0: Paulão, do PT de Alagoas, cumprimenta o Poder Executivo pelo lançamento do programa Brasil contra o Crime Organizado. A iniciativa prevê investimentos de 11 bilhões de reais para atacar o poder financeiro de facções criminosas em todo o país.
1: Paulão cita relações entre grupos criminosos, banqueiros e refinarias, como exemplo de ligações a serem asfixiadas pelo programa. Para ele, a presença de autoridades dos três poderes na cerimônia de lançamento demonstra a união de esforços em torno da solução para o problema.
0: Patrus Ananias, do PT de Minas Gerais, critica a proposta que permite ao trabalhador usar recursos do FGTS para comprar armas de fogo e munições. O parlamentar defende o fortalecimento de políticas públicas de proteção à população, em vez de ações que ampliem o acesso a armamentos.
1: Patrus Ananias afirma que o enfrentamento da violência deve priorizar a estruturação das polícias, o controle de fronteiras e a luta contra o crime organizado. Na opinião do Congresso, o uso de recursos do FGTS para a compra de armas não contribui para a redução dos homicídios no país.
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0: Meio ambiente. Avança nas comissões da Câmara a proposta que cria uma política para enfrentar os efeitos da seca no semiárido. A repórter Sofia Peçanha tem informações sobre o tema.
5: A Comissão de Meio Ambiente da Câmara dos Deputados aprovou o projeto que institui a política de convivência com a seca nordestina. A proposta prevê diretrizes para enfrentar os impactos da seca no semiárido brasileiro, por meio de ações como sistemas de monitoramento, planos de emergência para estados e municípios e investimentos em abastecimento de água. O texto destaca que a seca é um fenômeno natural e previsível da região, e por isso deve ser tratada com planejamento contínuo por parte do poder público. Entre os objetivos da política estão garantir acesso à água e alimentação, reduzir desigualdades sociais e econômicas, estimular geração de renda, fortalecer a agricultura adaptada ao clima semiárido e promover a recuperação da caatinga. O relator da proposta na comissão, o deputado Fernando Mineiro, do PT do Rio Grande do Norte, destacou a necessidade de integrar políticas públicas já existentes e fortalecer a atuação conjunta entre União, estados e municípios.
6: O que nós fizemos foi adequar, né, os termos do projeto a toda uma política da questão do semiárido, né, a Caatinga, né? Nós precisamos chamar a atenção e criar mecanismos como o projeto, como o substitutivo que apresentamos, determina. É preciso integrar as ações. Nós temos uma questão grave no Brasil, que é a invisibilidade, digamos assim, do que acontece na Caatinga.
5: A proposta também institui 3 programas nacionais. O Programa de Segurança Hídrica do Semiárido, voltado à ampliação do abastecimento de água, o Programa Semiárido Produtor de Energia, que incentiva a geração de energia solar, e o Programa de Preservação, Regeneração e Uso Sustentável da Caatinga. O projeto estabelece ainda a meta de preservar pelo menos 17% da Caatinga por meio de unidades de conservação de proteção integral, no prazo de 5 anos, além de contar com incentivo ao pagamento por serviços ambientais e a projetos de crédito de carbono, com prioridade para a inclusão de pequenos produtores e comunidades locais. Para o deputado Fernando Mineiro, as medidas previstas no texto ajudam a estruturar uma política pública permanente para o semiárido brasileiro.
6: O PL conforma uma agenda coerente com a necessidade de previsibilidade climática, integração federativa e proteção de populações vulneráveis.
5: A autora da proposta, a deputada Isa Arruda, do MDB de Pernambuco, afirma que o semiárido brasileiro concentra cerca de 22 milhões de pessoas e enfrenta problemas históricos relacionados à pobreza, ao acesso à água e à vulnerabilidade climática. Ela destaca que a política pretende estimular o desenvolvimento sustentável do semiárido e ampliar a preparação das comunidades para enfrentar períodos prolongados de estiagem. Agora, a proposta que institui a política de convivência com a seca nordestina aguarda análise da Comissão de Finanças e Tributação. Da Rádio Câmara de Brasília, Sofia Peçanha.
7: Desenvolvimento Regional.
8: Bebeto do PP do Rio de Janeiro faz uma prestação de contas do seu mandato e destaca o envio de recursos para São João de Meriti. Segundo ele, as verbas foram destinadas principalmente às áreas de saúde, infraestrutura e equipamentos públicos do município.
0: O parlamentar também menciona investimentos em espaços esportivos, reforço da segurança pública e melhorias na mobilidade urbana da Baixada Fluminense. De acordo com Bebeto, as ações buscam ampliar a qualidade dos serviços e a infraestrutura local.
8: Do Rocha, do MDB, enaltece o legado de José Sarney à frente do governo do Maranhão. Na avaliação do deputado, a gestão do político foi marcada por obras estruturantes que impulsionaram o desenvolvimento urbano e econômico, principalmente da capital São Luís.
0: O deputado também ressalta iniciativas voltadas à educação durante o período. De acordo com Hildo Rocha, a implantação de ensino mediado por televisão e a ampliação da rede escolar contribuíram para aumentar o acesso dos jovens maranhenses à educação.
8: Albuquerque, do Republicanos, cumprimenta a atual gestão de Roraima. Ele destaca ações urgentes na área de saúde e segurança para recuperar a dignidade da população e a assinatura da progressão de perto de 1.700 servidores aguardada desde 2022.
0: O deputado ressalta ainda a regularização de salários atrasados e a nomeação de comandantes mulheres na polícia para priorizar o combate à violência de gênero. Albuquerque elogia ainda a iniciativa de colocar a aeronave oficial para atender emergências de saúde e de segurança.
7: Transportes.
8: Charles Fernandes, do PSD da Bahia, cobra do governo federal a retomada das obras da ferrovia Oeste-Leste, especialmente no trecho entre Caetité e Oeste Baiano. O deputado afirma que a paralisação compromete investimentos já feitos há quase 20 anos, sem resultado concreto para a população.
0: Charles Fernandes ressalta que a ferrovia é essencial para escoar a produção agrícola do oeste da Bahia até o Porto Sul, no litoral do estado. Ele avalia que a redução de dependência do transporte por caminhões pode ampliar o desenvolvimento econômico na região.
7: Agricultura.
8: Heitor Fu, do PSD, manifesta apoio aos produtores de tabaco do sul do país e repercute protestos realizados no Rio Grande do Sul. O deputado afirma que os

0: 7, um sistema idêntico ao que tem na Alemanha, com um motor a combustão e dois elétricos. Um é o gerador, o outro traciona o carro acoplado ao câmbio de dupla embreagem. Ainda não está previsto para o nosso mercado o híbrido do tipo plug-in, com baterias de maior capacidade e que se recarrega na tomada.
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6: Olá, bem-vindos, mais um Jazz Masters começando para todo o Brasil. Muitíssimo obrigado a você que está aí na nossa companhia, aqui na sua emissora preferida, e claro, também pelo nosso site jazzmasters.com.br ou Instagram, né? jazzmasters.oficial. E a gente já começa o programa, programa muito especial. A gente já começa aqui com ele, DJ Model. Bem-vindo, Model.
7: Paulão, tudo bem contigo, meu amigo? A gente começa com levada tropical, swing total, com um artista que não apenas canta ou toca, mas que cria um idioma próprio dentro da música. Jazz masterianos, aumentem o volume, porque o groove vai balançar o corpo. Vai lá, Paulão, aperta o play que tá começando.
6: Muito bem, Model, começando aqui então o Jazz Masters de hoje com Tânia Maria, uma das maiores representantes do nosso scat singing, do nosso jazz brasileiro. Tânia Maria, artista, cantora, compositora, líder de banda, pianista brasileira, que levou todo esse talento para Paris, na França. Gravou, olha, são mais de 40 discos gravados, álbuns, DVDs, compilações, singles. Aliás, a Tânia Maria recebe também uma homenagem do nosso grande Lael Medina, né, na batera, na direção executiva de um projeto chamado Tânia Maria, que traz Amanda Maria, esse vocal maravilhoso, e outros músicos assim incríveis também. É o aniversário de Tânia Maria nesse dia 9 de maio, por isso a gente começa o Jazz Masters com ela. Nada mais justo, né? Tânia Maria, come with me.

0: começou nessa brasilidade toda, as três primeiras tinham que começar também, né? Essa música foi gravada em 62 no álbum de Jorge Ben, Samba Esquema Novo. Aí aconteceu em 65 a sua turnê em universidades, em clubes e tal. E no ano seguinte, em 66, o Sérgio Mendes lançou a versão dessa música de Jorge Ben no seu álbum Herb Alpert, Present Sérgio Mendes de Brasil, 66. E aí se tornou um grande sucesso nas paradas norte-americanas. Estourou, vem com essa aqui, é uma versão de 2006, ao lado de Black Eyed Peas, Mas Que Nada. Antes, Cricket, Sing for Ana Maria, a versão inglesa dos Grilos, de Marcos Valle, do Paulo Sérgio Valle. A cantora Emma Bunton realmente se apoderou, né? A ex-integrante das Spice Girls gravou essa música, inclusive com uma indicação do empresário Simon Fuller, criador das Spice Girls, né? Aquele jurado do programa de TV Pop Idol. Emma Bunton chegou antes aqui com a música de Marcos Valle, DJ Model.
1: Paulão, Mais Que Nada talvez seja a música brasileira que mais conseguiu atravessar fronteiras sem perder a sua essência. Isso não é simples, porque ela nunca foi exatamente samba tradicional, nem bossa nova. Ela nasceu de um lugar muito próprio, do Jorge Benjor, quase como um novo idioma rítmico. Quando Sérgio Mendes levou essa faixa para o mercado internacional, ele não exportou só uma canção, ele exportou uma ideia de Brasil sofisticado, moderno, dançante. Tanto, né, Paulo, que muita gente lá fora conheceu a música brasileira primeiro por essa faixa, antes mesmo de ouvir Tom Jobim, João Gilberto. E a releitura do Black Eyed Peas em 2006 tem um peso simbólico enorme, né? Foi como se a música provasse que continuava atual 40 anos depois.
0: Talentos ultrapassam o tempo, né, Model? Por exemplo, olha esse som aqui. É de 2011, mas parece que foi feito agora, né? No começo do ano. Down to the Bone, do álbum May Ingredients. Uma das melhores bandas de jazz funk do Reino Unido, um dos maiores sucessos de exportação do jazz britânico, liderada por Stuart Wade, o produtor e compositor de longa data, incluindo Imani, ex-integrante do Incognito. A gente ouve agora no Jazz Masters, Watch Me Fly.

0: japonesa de 5 integrantes, Model. Conhecida pelo som que mistura gêneros, mescla funk, R&B, soul, rock, hip hop, que a gente vai ouvir. Formados em 2018, estrearam em 2021 com o álbum Lens. E aqui, convidaram simplesmente a bandaça Incognito. E Croy chegou por aqui com Kinetic. E antes, a gente ouviu Count Basic do álbum Life, Think It Over, uma banda austríaca que trouxe pra gente R&B, trip hop, acid jazz, smooth jazz, liderados pelo Peter Legar e pelas vocalistas Kelly Say e Valérie Etienne. A Kelly Say ficou com eles depois, né, Model? Count Basic chegou por aqui com Jazz in the House. DJ Model.
1: E essa turma do Croy, Paulão, representa uma nova geração de bandas que não enxerga mais fronteiras entre estilos. Eles não pensam em isso é funk, isso é soul, isso é rock. Eles simplesmente constroem som. Acho que por isso, Paulão, que a conexão com o Incognito deu muito certo. O Incognito sempre foi mestre nessa sofisticação entre jazz funk, soul moderno. Então, quando aparece em Kinect essa faixa, parece quase uma passagem de bastão, né, entre gerações e continentes. Londres encontra Tóquio, mas a linguagem continua sendo groove.
0: 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Daqui a pouquinho a gente volta para o nosso segundo set. Aguarde. 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
3: Hoje o papo é postura de dono, funcionário, empregado com postura de dono. 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É claro que é você, né? 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Provavelmente ele vai sair e vai virar dono de uma empresa concorrente da sua.
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0: E estamos de volta, segundo set do Jazz Masters, chegando por aqui e já trazendo ela, Renata Porto, para nossa coluna Jazz and Trip. Ela semana passada falou de Paraty, mas acho que ela vai continuar por lá, porque é demais, né? Tem muita coisa para falar. Bem-vinda, Rê.
7: Pois é, Paulo, que maravilha visitar essa cidade que é um patrimônio histórico do nosso Brasil. Paraty, no Rio de Janeiro. Passei dias maravilhosos lá mais uma vez. Semana passada comentei sobre o restaurante Refúgio em Paraty. E se eu fosse falar de passeios imperdíveis em Paraty, eu diria passear de barco, parar em todas as ilhas possíveis. A Ilha Comprida é um dos melhores pontos para snorkel. E a Ilha do Algodão em Paraty é menos óbvia, mas muito especial também. No Centro Histórico de Paraty, um lugar que me encantou foi a Galeria de Arte e Design, que se chama Ao Quadrado. É uma galeria que celebra artistas e designers brasileiros, então é parada obrigatória no Centro Histórico de Paraty. Paulo, eu já deixei mais dicas de Paraty lá no Instagram, porque agora é música. Nos vemos semana que vem.
0: Então vamos de música. Ray chega por aqui com uma novidade, o segundo álbum de estúdio desta cantora e compositora britânica, Ray, que traz alguns convidados muito especiais. Entre eles, All Green, que é mais clássico do que isso. Para começar o segundo set, vamos lá então com ela, fantástica Ray. Goodbye, Henry.

0: Olympia Vitalis, Painted Smiles, criada ali no oeste de Londres. Ela é uma grande compositora e mistura aquelas reflexões, né, do cotidiano dela com um toque de sutileza. É uma vocalização muito gostosa, de improvisação. Olympia Vitalis chegou aqui no Jazz Masters. E antes, a cantora que me lembrou muito, Duffy. Aquela loirinha que a gente tocava muito há 20 e poucos anos no Jazz Masters, quando ela começou lá na Inglaterra. A voz da Duffy, se você for num app aí, um aplicativo, e ouvir, por exemplo, Mercy, você vai ouvir como ela se inspirou, e demais, nesta garotinha adolescente lá de 73, chamada Patty Joe, uma descoberta de Curtis Mayfield. Make Me Believe in You, DJ Model.
1: Olha, meu amigo, tem uma controvérsia aí na história da Patty Joe, hein? Muita gente da época questionava por que ela não foi lançada diretamente pela gravadora do Curtis Mayfield. Parecia que ele não apostava tudo nela. E o Curtis gravou a sua própria versão de Make Me Believe in You, praticamente ao mesmo tempo. E aí alguns críticos disseram que isso acabou dividindo ainda mais a atenção sobre a faixa, como se a artista e o próprio produtor estivessem competindo pela mesma canção. Aí ficou aquela dúvida, né, Paulo? Será que ela poderia ter ido muito mais além se tivesse recebido o investimento correto? Fofocas do backstage, meu amigo. Tem coisas que irão ficar sem resposta.
0: Olha, Moda, eu acredito que ela poderia ter ido muito, muito, muito mais longe, porque Pat Joe, bom, a gente ouviu, acabou de ouvir, né? Fantástica. Quaco Asante chega aqui no Jazz Masters, diretamente de Londres, mais um que vem de lá, essa super estrela do R&B, com esse som jazzístico, alegre, comovente. É muito gostoso esse equilíbrio que ele faz, né, do estilo dele, ou às vezes mais introspectiva, com ritmo, outra hora com mais força. É uma habilidade vocal inacreditável. Ele que já trabalhou com Justin Timberlake, já teve uma gama de influências aí, de Marvin Gaye, Anita Baker. Vamos ouvi-lo, Strawberry Skies.
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